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Fechando mais um bloco do Clássicos da Original com Bonnie Tyler. Teve também Randy Van Wolver e abrimos com Cyndi Lauper. 8 horas e 17 minutos.

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1: Tudo bem? Está começando mais um Cerveja para Descontrair. Nós estamos falando nessa semana um pouco da origem da nomenclatura dos estilos. Falamos aqui sobre Porter, falamos aqui sobre Barley Wines. Hoje é dia de falar da cerveja Pilsen, a cerveja que a gente toma no dia a dia. A origem do nome Pilsen é de uma cidade da República Tcheca, que tem como nome Pilsen. Foi de lá que surgiu a primeira cerveja desse estilo no mundo, a chamada Pilsner Urquell. Um alemão, Josef Grohl, ali no século XVIII, foi para lá a convite dos cervejeiros locais para produzir uma cerveja dourada, com colarinho branco, leve e refrescante. Ele revolucionou o mercado mundial de cervejas e muitos outros estilos foram criados a partir do estilo Pilsen. Se a gente lembrar aqui o estilo Munich Helles, na Alemanha, Blonde Ales na Bélgica, até alguns tipos de Pale Ale mais claras, mais leves na Inglaterra. O estilo Pilsen dominou o mercado mundial e se transformou no principal estilo de cerveja do mundo. E aí, gostou do nosso programa de hoje? Nós vamos ficando por aqui, eu agradeço a sua audiência e você já sabe, cerveja é para descontrair, com moderação e responsabilidade. Música.

0: Finalizando mais uma edição do Clássicos da Original e finalizando com Blind Melon, com No Rain. Teve também Rubstein, NSYNC, Take That e abrimos com Michael Jackson, com Bean. Obrigado sempre pela sua companhia, desejo você uma excelente noite de terça-feira. Um grande abraço e até a próxima.
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2: 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As notícias do governo federal que movimentaram o país no dia de hoje.
4: Olá, boa noite.
5: Boa noite para você que nos acompanha em todo o país.
4: Terça-feira, 18 de agosto de 2026.
5: Vamos aos destaques do dia.
4: Atualização da lei seca.
5: Nova regulamentação prevê o uso de equipamentos para identificar outras substâncias além do álcool.
4: Após acidente, em caso de morte, será obrigatória a realização de exame para detectar álcool ou drogas ilícitas.
5: Atendimento a mulher.
4: Busca de informações sobre direitos e proteção lideram chamadas ao Ligue 180. Graziela Mendonça.
6: A violência psicológica respondeu por 35% das mais de 98 mil denúncias recebidas pelo canal.

0: Vasconcelos e Luciano Seixas.
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0: O Conselho Nacional de Trânsito atualizou procedimentos de fiscalização da Lei Seca, que estabelece regras para coibir a condução de veículos sob influência de álcool.
1: As novas medidas entram em vigor após publicação no Diário Oficial da União.
0: E quem tem todos os detalhes das atualizações é a repórter Luana Karen, que conversa com a gente ao vivo. Boa noite, Luana.
2: Boa noite, Luciano e Luciana. Boa noite aos ouvintes da Voz do Brasil. O novo regulamento passa a prever três formas principais de verificação durante fiscalizações: teste com bafômetro, teste em equipamento específico que indica outras substâncias psicoativas, como drogas ilícitas, e constatação de sinais de alteração psicomotora do motorista por agentes de trânsito. Continuam sendo admitidas imagens, vídeos e outros meios de prova aceitos legalmente. A partir da resolução, fica instituída uma fase de triagem nas operações. Nesta etapa, poderá ser utilizado o pré-teste ou teste passivo de alcoolemia. O resultado dessa primeira fase não poderá isoladamente gerar autuação ou caracterizar a condução sob influência de álcool. Nesses casos, será necessária a continuidade das avaliações previstas na norma, como o uso do bafômetro.
1: E Luana, a nova regra detalha mecanismos para situações que possam interferir no resultado do bafômetro?
2: Detalhe sim, Luciana. Em situações envolvendo produtos que podem deixar temporariamente resíduos de álcool na boca, como consumo de bombom de licor, pão de forma ou enxaguante bucal, a norma estabelece que deverá ser feito um novo teste. Isso pode ocorrer também quando algum fator técnico ou operacional comprometer o resultado válido.
0: Luana, a nova resolução também prevê o uso de equipamentos adicionais para verificar o uso de substâncias psicoativas, como drogas ilícitas?
2: Prevê sim, Luciana. A norma permite o uso de equipamentos para identificar a presença de outras substâncias além do álcool, capazes de alterar e comprometer a capacidade de dirigir, como drogas ilícitas e substâncias que determinem dependência. De acordo com a norma, o auto de infração deverá conter o tipo de substância detectada pelo equipamento. Para serem usados na fiscalização, os equipamentos deverão ser certificados pelo Inmetro. O texto regulamenta a possibilidade de testes toxicológicos e outros meios técnicos ou científicos para constatar a influência de substâncias psicoativas.
1: E Luana, naquele caso que o condutor se nega a fazer os testes quando solicitado, ainda continua valendo?
2: Continua sim, Luciana. Neste caso, o motorista continuará sujeito à multa e suspensão do direito de dirigir por 12 meses. Mas o Manual Brasileiro de Fiscalização de Trânsito foi atualizado para detalhar e padronizar a atuação em casos de recusa ao teste. Para o condutor que não realizar o procedimento, a norma estabelece como cada situação deve ser registrada e determina que, em uma mesma abordagem, não sejam lavrados simultaneamente autos de infração por dirigir sob influência de álcool ou outras substâncias psicoativas e por se recusar ao exame. Nos casos de acidentes que resultem em óbito, o motorista será obrigado a fazer exame para detectar álcool ou outras substâncias psicoativas.
0: Luana, foram criadas novas penalidades ou infrações com a medida?
2: Foram não, Luciano. A atualização da Lei Seca não altera ou cria novas penalidades. Apenas regulamenta os critérios de fiscalização e de comprovação de infração. A norma atualiza procedimentos vigentes desde 2013 e também estabelece o modo de identificação de outras substâncias psicoativas. As novas regras entram em vigor após a publicação da norma no Diário Oficial da União. Os equipamentos para exames toxicológicos poderão ser usados imediatamente após a publicação, a depender apenas da disponibilidade e da existência de equipamentos certificados conforme os requisitos estabelecidos pela resolução. Luciana e Luciano, volto com vocês.
1: Muito obrigada, Luana Karen, pelas informações ao vivo aqui na Voz do Brasil.
0: Mais de 1 milhão de ligações já foram recebidas este ano pelo Ligue 180.
1: A central de atendimento à mulher é gratuita e recebe denúncias, pedidos de informações e dá orientações relacionadas à proteção da mulher.

0: O Ligue 180 recebeu 1.035.647 ligações de janeiro até julho deste ano, o equivalente a 4.884 chamadas por dia. A central de atendimento à mulher é gratuita e serve não apenas para denúncias, mas também para pedidos de informação e orientações sobre os serviços da rede. O estado de São Paulo liderou os atendimentos no primeiro semestre, com mais de 106 mil ligações recebidas. Em seguida, vem Rio de Janeiro, Minas Gerais, Bahia e Rio Grande do Sul. Estela Bezerra, secretária nacional de enfrentamento à violência contra mulheres, aponta qual tem sido o papel deste canal.
1: O canal 180, ele tem uma importância de demonstrar à população a conscientização sobre violência contra as mulheres tem ampliado. Antes você só considerava violência contra as mulheres, feminicídio e agressão física. Hoje você tem denúncias de violência psicológica, que é a primeira no ranking das denúncias. A gente tem denúncias de violências digitais, que é uma violência nova, contemporânea, né, que não se percebia dessa maneira.
0: A violência psicológica respondeu por 35% das mais de 98 mil denúncias recebidas pelo canal nesta primeira metade do ano. Em seguida, vem a violência doméstica, com mais de 24 mil ligações. Também foram registrados casos de violência moral e patrimonial. Se você é mulher e está sofrendo algum tipo de violência ou conhece alguém nesta situação, ligue 180 ou envie uma mensagem pelo WhatsApp 61 96100180. O serviço funciona 24 horas, 7 dias por semana. O atendimento é feito em português, inglês ou espanhol e ainda na língua brasileira de sinais. Reportagem Graziela Mendonça.
2: Estão abertas as inscrições para uma capacitação online em inteligência artificial voltada para mulheres à frente de pequenos negócios.
3: A iniciativa oferece 5 mil vagas, sendo metade delas para mulheres negras.
2: As atividades começam em 1º de setembro e vão tratar do uso da inteligência artificial em áreas como gestão, planejamento, marketing, vendas, atendimento ao cliente, análise de dados, produtividade e inovação.
3: Ao final do curso, 50 negócios poderão ser selecionados para receber um investimento inicial destinado à implementação dos projetos desenvolvidos durante a formação.
2: As interessadas podem se inscrever até o dia 20 de outubro no portal do Ministério do Empreendedorismo, da Microempresa e da Empresa de Pequeno Porte.
3: E professores da educação básica de todo o país podem realizar cursos sobre inteligência artificial, IA, de graça.
2: A formação continuada está disponível no ambiente virtual de aprendizagem do Ministério da Educação, AVAMEC.
4: Os cursos tratam desde os conceitos básicos de IA até a aplicação das ferramentas em atividades de sala de aula. Cada participante pode organizar o próprio ritmo de estudos e há formações voltadas para o ensino fundamental e para o ensino médio. Entre os assuntos abordados estão uso pedagógico da IA, criação de recursos digitais, planejamento de atividades e o uso responsável das ferramentas. Os conteúdos também tratam de temas como autoria, pensamento crítico, proteção de dados, segurança digital e avaliação das informações produzidas por ferramentas de inteligência artificial generativa. Os cursos variam entre 20 a 180 horas de duração. Para se inscrever, basta acessar o AVAMEC, fazer login ou criar uma conta na plataforma. O endereço é avamec.mec.gov.br. Priscila Machado, para a Voz do Brasil.
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6: Olá, meu nome é Ana Júlia Toches e a minha pergunta é: eu devo começar pelas questões fáceis ou difíceis no Enem?
3: Quem responde é o professor de matemática Marcelo Almeida, que aproveita para dar mais dicas para se sair bem na prova.
7: Olá, pessoal. Tô aqui para trazer para vocês uma dica muito importante. Você que está se preparando para as provas do Enem que estão aí chegando e precisa aumentar sua nota em matemática. Muitas vezes o estudante se apega nas questões difíceis e acaba perdendo muito tempo em resolução dessas questões. Dica: questões fáceis e médias. são as questões que vão aumentar em muito a sua nota em matemática. Acertem questões fáceis, acertem. Não erre uma questão fácil. E em matemática, onde a gente vê essas questões? Estatística básica. Média, moda, mediana, gráfico, interpretação gráfica. São questões que muita gente, por achar que é fácil, acaba deixando de estudar. Então, dica, pegue as provas anteriores e faça todas essas questões. Tenho certeza que vai dar bom demais.
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2: Duas novas canetas emagrecedoras à base de semaglutida foram aprovadas pela Agência Nacional de Vigilância Sanitária, Anvisa.
3: Uma das canetas é genérica, produzida por farmacêutica brasileira.
2: A semaglutida é um medicamento que age de maneira similar ao hormônio GLP-1 e com isso reduz apetite, diminui as taxas de açúcar no sangue e tem sido amplamente utilizado para o controle da obesidade.
3: Com a queda da patente do primeiro medicamento comercial à base de semaglutida, a agência tem analisado e liberado pedidos de laboratórios para produzir medicamentos similares e genéricos.
2: Em conversa com a Voz do Brasil, a diretora da Anvisa, Daniela Marreco, explica como é o processo de análise para esses pedidos e os riscos do uso de canetas falsificadas. Acompanhe.
8: Diretora Daniela Marreco, da Agência Nacional de Vigilância Sanitária, é um prazer ter a senhora conosco aqui na Voz do Brasil. Bom, vamos começar então explicando para o nosso ouvinte como é que funcionam esses processos de registro, quanto tempo em média eles duram?
9: Os processos de registro de medicamentos realizados pela Anvisa, eles têm como base avaliar aspectos essenciais do medicamento, que é a qualidade, a segurança e a eficácia daquele medicamento. A gente também verifica, no âmbito dessa análise, as boas práticas de fabricação, ou seja, se a empresa fabricante daquele medicamento cumpre as boas práticas durante o processo produtivo. Esse prazo de avaliação, ele depende não só do tempo que a Anvisa leva para avaliar toda essa documentação que é apresentada pela empresa, mas também do prazo que as empresas precisam para cumprir eventuais questionamentos que sejam feitos pela agência.
2: A Anvisa baseia toda a sua avaliação em documentos apresentados pelos laboratórios interessados no registro, né? Ela pode pedir algum tipo de complementação nas pesquisas, por exemplo, para atender aos quesitos de eficácia ou de segurança?
9: Com certeza, isso acontece na maior parte dos casos após a avaliação da documentação que é inicialmente apresentada pela empresa. Caso fique qualquer dúvida ou qualquer necessidade de complementação dos dados que foram apresentados, a Anvisa faz solicitações adicionais para o laboratório fabricante para que ele complemente a documentação de qualidade ou a documentação de segurança e eficácia daquele medicamento, para que a gente possa, ao final do processo, ter certeza em relação ao cumprimento de todos os critérios necessários para dar segurança à população ao uso daquele medicamento que foi aprovado pela agência.
8: Agora, no caso de princípios ativos como o da semaglutida, já tinha um medicamento prévio com registro e a patente dele caiu. Isso torna mais fácil conseguir o registro das novas medicações em relação, por exemplo, a medicamentos que ainda não tem nenhum no mercado?
9: Sim, sim. São processos de avaliação diferentes. Quando o medicamento é novo, é inédito no país, a empresa precisa, além da documentação de qualidade, ela precisa comprovar também a segurança e a eficácia daquele medicamento por meio de estudos clínicos. Então, é um dossiê com dados adicionais que envolvem a realização dessas etapas de estudo clínico. No caso dos medicamentos que são cópias ou que são similares a um outro medicamento registrado, nós vamos comparar esses novos medicamentos ao medicamento de referência, esse medicamento anterior que já tinha registro na Anvisa. Então, eles vão poder apresentar provas comparativas, é uma caracterização bastante extensa em termos físico-químicos, mas de forma comparativa ao medicamento que já comprovou esses aspectos de qualidade, segurança e eficácia. Então, sim, nós podemos dizer que é um processo um pouco mais fácil para essa comprovação dos critérios técnicos necessários para o registro.
2: Diretora, já existem muitos vídeos na internet circulando, falando sobre novos princípios ativos que seriam ainda mais eficazes que a semaglutida e a tirzepatida, que são os dois mais utilizados atualmente, né? Seria o caso da retatrutida, que provocaria uma perda de peso mais rápida e ainda maior. Esse princípio não está aprovado ainda no Brasil, né?
9: Isso, perfeito. A retatrutida ainda não tem um pedido de registro aqui na Anvisa, é um medicamento que se encontra ainda em etapa de estudo clínico, então nós não podemos afirmar nem qualidade, nem segurança, nem eficácia em relação a esse produto. A gente precisa aguardar que ele complete o seu desenvolvimento clínico, que ele seja submetido para análise da Anvisa, para aí sim a gente ter qualquer conclusão em relação aos efeitos desse produto.
8: Agora, diretora, junto com o sucesso das canetas, veio também, claro, como sempre, as falsificações, a entrada no país de versões de marcas que não passaram pelo processo de registro na Anvisa. Quais são os controles que a Anvisa faz e quais os riscos de o consumidor usar esses medicamentos que não tenham passado por esses controles?
9: A Anvisa tem intensificado muito durante esse ano de 2026 a fiscalização em relação a esses produtos, que são produtos irregulares, produtos que, como você colocou, não passaram pela avaliação da agência, com o objetivo de proteger a saúde da população para que não utilize esses produtos. Em relação aos riscos, como são produtos que não passaram pela avaliação da Anvisa, a gente não consegue saber quais são as substâncias, qual é a composição daquele produto, quais são os critérios de eficácia, ou seja, aquele produto vai realmente funcionar quando foi utilizado pelo paciente, qual é a população que poderia utilizar aquele produto e, principalmente, quais são os riscos para as pessoas que utilizarem esses produtos que não tiveram uma avaliação pela Anvisa. Então, consideramos, sim, bastante perigoso e, em termos de segurança, para o paciente utilizar produtos que não estão regularizados, pode, sim, trazer um risco à saúde das pessoas.
2: Se a pessoa quiser conferir se uma determinada marca, algum medicamento está aprovado pela Anvisa, como é que ela deve proceder? É possível fazer a consulta no site da agência, por exemplo?
9: Sim, é possível. No site da Anvisa existe um mecanismo de busca, consulta de produtos regularizados. Esse site de consulta, ele é dividido de acordo com todas as categorias de produtos que a agência regula. Se a pessoa buscar na parte de medicamentos, ela pode digitar ali o nome comercial do medicamento, ela pode digitar a substância ativa. Existem vários critérios de busca que o cidadão pode utilizar para conseguir conferir se aquele medicamento está de fato registrado e regularizado no Brasil. Além disso, o medicamento também, quando o paciente adquire aquele produto, ele vai ter um número de registro identificado na caixinha do medicamento, número de registro na Anvisa, e por meio desse número, a pessoa também consegue, no nosso site, localizar se o produto é ou não um produto regular perante a agência.
8: Muito bem, nós conversamos com Daniela Marreco, diretora da Agência Nacional de Vigilância Sanitária, Anvisa. Muito obrigada, diretora, pela sua entrevista aqui à Voz do Brasil.
9: Eu que agradeço.
3: A aproximação entre o Brasil e os países do Sudeste Asiático está no centro da agenda do secretário-geral da ASEAN, Cao Kim Hong, em Brasília.
2: Em reunião com o ministro das Relações Exteriores, Mauro Vieira, foram discutidas formas de ampliar o comércio, os investimentos e a cooperação em áreas como transformação digital, segurança alimentar e sustentabilidade.
10: Comércio, investimentos, transformação digital, segurança alimentar e sustentabilidade estiveram entre os temas tratados durante a visita do secretário-geral da Associação de Nações do Sudeste Asiático, Cao Kim Hong, a Brasília. Hong foi recebido nesta terça-feira no Palácio do Itamaraty pelo ministro das Relações Exteriores, Mauro Vieira. Segundo o chanceler brasileiro, o encontro tem como objetivo aprofundar a relação política e econômica dinâmica do Brasil com os países do Sudeste Asiático e ampliar a cooperação com a ASEAN e seus Estados-membros.
11: O comércio Brasil-ASEAN tem crescido a uma média de 13% a cada ano desde 2020. Nesse ritmo, o intercâmbio comercial deverá ultrapassar aquele com parceiros tradicionais do Brasil, como os Estados Unidos ou a União Europeia, num futuro próximo. O Brasil já exporta mais para a Indonésia, para o Vietnã e para a Malásia e Tailândia do que para a França.
10: Fazem parte da ASEAN 11 países: Brunei, Camboja, Indonésia, Laos, Malásia, Mianmar, Filipinas, Singapura, Tailândia, Timor-Leste e Vietnã. Em 2025, o comércio entre o Brasil e países do grupo somou mais de 38 bilhões de dólares. O bloco foi o quinto maior parceiro comercial do Brasil, atrás de China, União Europeia, Estados Unidos e Mercosul. Mauro Vieira destacou ainda que a visita faz parte da estratégia brasileira de diversificação das parcerias externas e de fortalecimento da presença brasileira em diferentes regiões do mundo.
11: O aprofundamento da relação com a ASEAN está em plena sintonia com as prioridades da política externa brasileira. A diversificação das parcerias econômicas, o estreitamento dos vínculos com regiões que são destino importante de nossas exportações, a coordenação em temas multilaterais e o fortalecimento da cooperação Sul-Sul.
10: Esta é a primeira visita de um secretário-geral da ASEAN ao Brasil. Além do Itamaraty, a agenda também inclui encontros com outras autoridades dos ministérios, além de contatos com representantes empresariais e acadêmicos brasileiros. Reportagem Gabriela Noronha.
3: Começou hoje o pagamento da parcela do Bolsa Família referente ao mês de agosto.
2: Os depósitos vão ser realizados até o dia 31 de agosto.
3: O calendário segue de acordo com o dígito final do NIS impresso no cartão dos beneficiários.
12: Os repasses do Bolsa Família de agosto começam nesta terça-feira, dia 18, e vão até o dia 31. O valor médio do benefício este mês é de R$ 678,35. O pagamento é feito de acordo com o último dígito do número de identificação social, o NIS, que cada família tem no cartão do programa. Recebem primeiro famílias com o NIS terminado em 1 e assim sucessivamente até o NIS final 0, no dia 31 de agosto. Para receber o benefício, as famílias devem atender aos critérios do programa, manter o cadastro único atualizado e cumprir as condicionalidades nas áreas de saúde e educação. Para verificar a situação do benefício, extratos e valores, o beneficiário pode consultar os aplicativos do Bolsa Família e Caixa Tem. O Disque Social pelo número 121 também está disponível para atendimento ao público. A ligação é gratuita de todo o Brasil. Reportagem Érica Brás.
2: Lembrando que o pagamento é unificado às famílias que vivem em locais em situação de emergência ou calamidade pública decretada pelo governo federal.
3: A partir de hoje já podem ser atualizadas as informações do indicador de capacidade municipal.
2: As informações são utilizadas para acompanhar diferentes aspectos da capacidade do município na área de proteção e defesa civil.
3: Os municípios têm até o dia 31 de outubro para preencher o formulário em defesacivil-icm.com.br.
2: E essas foram as notícias do governo federal.
3: Uma realização da Secretaria de Comunicação Social da Presidência da República.
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3: Fique agora com as notícias do Poder Judiciário e do Congresso Nacional. Uma boa noite.
2: Boa noite para você e até amanhã.
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15: CNJ lança a cartilha Remuneração de Magistrados e Magistradas.
16: TSE esclarece que é falso que a urna eletrônica exibe a mensagem confirma o seu voto.
15: STJ valida a eliminação de candidato a policial penal com histórico social incompatível.
16: Boa noite, eu sou Leandro Bezerra.
15: E eu sou Walter Lima.
16: O Conselho Nacional de Justiça lançou nesta terça-feira a cartilha Remuneração de Magistrados e Magistradas, Dúvidas Frequentes.
15: O material detalha a decisão do Supremo Tribunal Federal sobre o tema e as medidas do CNJ para fiscalizar e dar mais transparência aos pagamentos da magistratura. Repórter Carolina Chaves.
17: A publicação reúne o histórico de normas e traz um formato prático de perguntas e respostas com links diretos para a legislação. A cartilha está disponível no site do CNJ para acesso de toda a sociedade. Durante a reunião, o presidente do CNJ e do STF, ministro Edson Fachin, fez um pronunciamento.
18: Criamos o Observatório Nacional de Integridade e Transparência. Ampliamos os mecanismos de controles, disponibilizamos dados em volume sem precedentes e temos agora um contra-cheque único a caminho e todas as rubricas conhecidas e uniformizadas.
17: O ministro Fachin destacou que o judiciário está aberto ao controle social, mas ressaltou que questionamentos legítimos não podem ser confundidos com campanhas de descredibilização.
16: STJ considera válida a eliminação de candidato em concurso público para o cargo de policial penal.
15: Mesmo sem condenação criminal definitiva, havia registros policiais, processos arquivados e o inquérito em andamento. Fátima Uchoa.
19: Após ser eliminado do certame, o candidato impetrou o mandado de segurança. O juízo concedeu liminar para que ele participasse do curso de formação, mas o Tribunal de Justiça do Rio Grande do Sul revogou a medida, o que o levou a interpor recurso no STJ. E a segunda turma decidiu que foi legal a exclusão. Para o relator ministro Marco Aurélio Belize, o histórico comportamental do candidato é incompatível com o padrão ético e funcional exigido para o cargo pretendido e quanto a funções ligadas à segurança pública, que exigem padrões éticos mais rigorosos, a análise da vida pregressa deve ir além dos antecedentes criminais, abrangendo também a conduta moral e social do candidato.
16: É falso que a urna eletrônica exibe a mensagem "confirma o seu voto".
15: Eleitor não precisa esperar essa frase para apertar a tecla verde na hora de votar. Fábio Ruas.
20: A frase "confirma o seu voto" não aparece na tela da urna eletrônica. A mensagem que afirma isso e está circulando pelas redes sociais é falsa. A mensagem enganosa diz que se a eleitora ou eleitor apertar a tecla "confirma" antes da suposta frase aparecer na tela, o voto será anulado. Isso não acontece. A Justiça Eleitoral informa que a urna não tem qualquer mecanismo que anule o voto por esse motivo. É importante não confundir. A mensagem que aparece na tela antes de concluir cada voto é "confira seu voto" e não "confirma o seu voto", como alegam as publicações falsas.
16: Advogado da Caixa consegue restabelecer salário que foi reduzido após ação trabalhista contra o banco.
15: Para a Justiça Trabalhista, houve indícios de retaliação. Repórter Rafael Silva.
21: O advogado entrou com ação na Justiça do Trabalho pedindo redução de jornada para 4 horas por dia, conforme prevê o Estatuto da Advocacia. A Caixa concordou, mas reduziu o salário do empregado. Ele alegou retaliação por parte do banco e pediu a manutenção do salário em nova ação judicial. O Tribunal Superior do Trabalho reconheceu a represália e manteve a decisão de restabelecer o salário do advogado. Para os ministros, a Caixa agiu de forma abusiva ao alterar a jornada e diminuir a remuneração sem respaldo legal. A decisão foi unânime.
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16: A você, uma boa noite.
15: E até amanhã.
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1: Eu sou Paula Groba.
2: E eu sou Humberto Pinheiro.
1: E estes são os destaques de hoje do Jornal do Senado, que começa agora.
2: Política de combate à violência contra a mulher pode ser votada no próximo esforço concentrado.
1: Projeto que proíbe cotas em residências médicas divide opiniões no Senado.
2: Eleições 2026. Candidaturas femininas ao Senado crescem e chegam a todos os estados.
1: Boa noite.
2: Boa noite.
1: O combate à violência contra a mulher pode ganhar uma nova estrutura nacional, com mais integração entre os serviços públicos e garantia de continuidade das políticas de proteção.
2: É o que prevê um projeto do senador Paulo Paim, do PT do Rio Grande do Sul, que está em regime de urgência para votação no plenário. A proposta deve ser votada no próximo esforço concentrado. As informações com o repórter César Mendes.
3: O projeto do senador Paulo Paim, do PT gaúcho, que cria a Política Nacional de Enfrentamento à Violência contra a Mulher, busca respostas mais efetivas para as vítimas, continuidade nas políticas e um maior controle social para a proteção dos direitos das mulheres. Relatora, a senadora Damaris Alves, do Republicanos do Distrito Federal, explicou por que é tão importante transformar em lei as ações destinadas ao combate da violência de gênero no país.
4: Para que haja continuidade, que ninguém interrompa a política pública de enfrentamento à violência contra a mulher.
3: Damaris se comprometeu com Paim a encaminhar a votação do projeto na CDH no próximo esforço concentrado, no início de setembro, e diz que vai levar ao presidente do Senado, Davi Alcolumbre, o pedido de urgência com a sugestão de que o texto seja votado em plenário durante os 21 dias de ativismo pelo fim da violência contra a mulher, de 20 de novembro a 10 de dezembro.
1: E pequenos criadores terão mais opções para alimentar os rebanhos por meio do programa de venda em balcão. Além do milho, a Conab poderá adquirir sorgo, caroço de algodão, farelo de soja e farelo de milho.
2: Após a aprovação pelos senadores, foi sancionada pelo presidente da República a lei que amplia o programa de venda em balcão para alimentação animal. Um dos objetivos é facilitar o acesso de pequenos criadores e cooperativas aos estoques públicos de ração. Repórter Pedro Pincer.
5: O Poder Executivo sancionou a lei que altera o programa de venda em balcão e a lei de política agrícola de 1991. A proposta foi aprovada pelo Senado antes de virar lei. A nova regra amplia a lista de produtos que podem ser adquiridos pela Companhia Nacional de Abastecimento, a Conab, para a alimentação animal. Entram nessa lista milho, sorgo, farelo de soja, farelo de milho e outros produtos, com preço de até 25% acima do mínimo vigente no estado onde ocorrer a compra. A relatora no Senado, senadora Tereza Leitão, do PT de Pernambuco, explicou a importância da medida para o setor.
6: É muito importante para o momento atual que nós vivemos com a ameaça dos impactos climáticos provocados pelo El Niño. Ele faz uma adaptação dos instrumentos consolidados a esses novos desafios climáticos e de mercado, quando o acesso à alimentação animal é decisiva para mitigar perdas. Ele fortalece a produção e a renda rural, amplia a capacidade de resposta do Estado e contribui para a segurança alimentar do Brasil.
5: A lei estabelece limites mensais de compra de 27 toneladas para pequenos criadores cadastrados no Sistema de Cadastro Nacional de Produtores Rurais e demais agentes e de 80 toneladas para cooperativas e associações de agricultores familiares.
1: E virou lei a medida provisória aprovada pelo Congresso que ocorreu regiões afetadas por desastres naturais.
2: Os recursos destinados somam 350 milhões de reais. A reportagem é de Herman Kulitz.
7: O crédito extraordinário de 350 milhões de reais cobrirá ações emergenciais de proteção e defesa civil em regiões atingidas por desastres naturais, como excesso de chuvas ou seca e estiagem intensas no início de 2026. Os fenômenos afetaram aproximadamente 5 milhões de pessoas nas 5 regiões do país. A relatora da proposição, senadora Tereza Cristina, do Progressistas de Mato Grosso do Sul, deu parecer favorável à medida, em solidariedade aos que sofreram os prejuízos. Por isso, defendeu a distribuição equilibrada do dinheiro por todas as regiões.
8: Diante de desastres que já atingiram milhões de brasileiros, socorrer as vítimas é dever do Estado. Estado. Por isso, meu voto é pela aprovação deste crédito de 305 milhões de reais, porque responsabilidade fiscal, antes de ser controle de despesa, é também sensibilidade com quem perdeu a casa, a lavoura e o meio de vida.
7: Os recursos poderão ser usados para assistência humanitária e restabelecimento de serviços essenciais.
1: E o presidente do Senado, Davi Alcolumbre, acompanhou o presidente Lula nesta segunda-feira em uma visita a um navio sonda da Petrobras em Oiapoque, no Amapá. A agenda ocorreu após a Petrobras anunciar a presença de petróleo em um poço exploratório na bacia da Foz do Amazonas.
2: Alcolumbre destacou o potencial de geração de riquezas para o país e defendeu que os brasileiros decidam sobre o futuro da exploração de petróleo na região. Segundo ele, os recursos do petróleo podem contribuir para a educação e a saúde públicas, além de gerar emprego e renda.
9: Nós sabemos o que a riqueza do petróleo é transformada para a vida das pessoas, sobretudo com os recursos do Fundo Social que vão para a educação pública brasileira e para a saúde pública brasileira.
1: O projeto de lei que proíbe a adoção do sistema de cotas no ingresso dos programas de residência médica foi alvo de debate na Comissão de Direitos Humanos.
2: Na audiência pública interativa, senadores, representantes de ministérios e de conselhos discutiram se as regras de acesso à formação acadêmica devem valer também para a seleção da especialização. Repórter Douglas Castilho.
10: O autor do requerimento para a reunião, senador Paulo Paim, do PT do Rio Grande do Sul, se manifestou contra o avanço da proposta, lembrando que é um defensor histórico das ações afirmativas no Senado Federal.
11: A política de cotas não é um privilégio, é simplesmente um instrumento de correção de desigualdades históricas e de ampliação de oportunidades. Não estamos discutindo apenas uma regra de seleção para programas de residência. Estamos discutindo que país queremos.
10: O autor do texto, o senador doutor Irã, do PP de Roraima, também se afirmou partidário das medidas de equidade, mas acredita que a existência desse tipo de política na graduação já cumpre a função de reduzir desigualdades, devendo prevalecer a partir dessa etapa a pura avaliação de competência.
12: Quando a gente entra na faculdade, a gente tem as mesmas oportunidades, os mesmos professores, e hoje com a internet, com a democratização do conhecimento, depois disso tudo, a gente ainda tem cota para fazer residente? Não.
10: O projeto já recebeu o relatório favorável do senador Márcio Bittar, do PL do Acre, e encontra-se pronto para a votação na comissão.
13: Eleições 2026.
1: O número de mulheres na disputa por uma vaga no Senado cresceu nas eleições de 2026. São 69 candidatas, o maior número das três últimas eleições.
2: Mas mesmo com o avanço, elas ainda são minoria entre os concorrentes. Neste ano, as mulheres representam 22% das candidaturas ao Senado. O repórter Alexandre Campos mostra como está a participação feminina nessa disputa.
14: O número de candidatas representa 22% do total de candidaturas registradas neste ano. Para mudar esse cenário, o Senado, além de analisar projetos que visam aumentar a participação feminina na política e combater a chamada violência política de gênero, também lançou o Guia da Candidata. O manual, com linguagem clara e prática, traz orientações sobre diversos pontos durante o processo eleitoral e sobre o caminho para ocupar espaços de poder com segurança, informação e autonomia. Em sessão especial em março deste ano, a então senadora e procuradora da mulher no Senado, Augusta Brito, lamentou a necessidade de uma publicação como essa.
15: A política não é neutra. Mulheres enfrentam dificuldades maiores de acesso a financiamentos, às redes de apoio, à visibilidade, bem como são alvos mais frequentes de ataques, de desinformação e de violência política.
14: Dos atuais 54 senadores em final de mandato, 32 vão tentar a reeleição. Quanto à idade, três candidatos têm mais de 90 anos e 20 têm menos de 40. No critério cor-raça, dois afirmaram que são amarelos, 192 brancos, 4 indígenas, 88 pardos e 29 pretos.
2: Com trabalhos técnicos de João Lira, o Jornal do Senado fica por aqui. Acompanhe agora as notícias da Câmara dos Deputados. Boa noite.
1: Boa noite e até amanhã.
13: Câmara dos Deputados.
16: Câmara cria símbolo para conscientizar a população sobre doenças raras.
17: Avança a proposta que institui Dia Nacional sobre Climatério e Menopausa.
16: Deputados devem regulamentar a produção celular de proteínas animais.
17: O projeto prevê verba específica da primeira infância no orçamento público.
16: Boa noite. Já está pronto para entrar na pauta de votações do plenário da Câmara projeto que prevê detalhamento de recursos da primeira infância no orçamento público. A repórter Paula Bittar traz mais informações sobre a proposta.
18: A Comissão de Constituição e Justiça da Câmara aprovou um projeto que torna obrigatória a inclusão de quadros específicos no orçamento público para detalhar os recursos destinados à primeira infância, ou seja, a crianças de 0 a 6 anos de idade. De acordo com o projeto, os quadros deverão ser anexos à lei orçamentária anual e ao relatório resumido da execução orçamentária e discriminar as despesas em educação, saúde, assistência social e ações intersetoriais que tenham como beneficiárias diretas crianças de até 6 anos e suas famílias. A autora da proposta, a deputada Laura Carneiro, do PSD do Rio de Janeiro, afirma que a criação do quadro Orçamento Criança é mais um passo no sentido de garantir políticas públicas para essa faixa etária.
19: Sem recursos, sem garantia de orçamento, dificilmente as políticas públicas podem ser levadas a cabo. Então, não adianta a gente criar legislação, a gente ter a vontade política, se a gente não tiver os recursos necessários para implementá-las. E a fiscalização dessas políticas se faz através do orçamento. Então, garantir a existência desses recursos, o levantamento desses recursos, os dados, são absolutamente necessários à política de proteção à infância e adolescência brasileiras.
18: A proposta que torna obrigatória a inclusão de quadros específicos no orçamento público para detalhar os recursos destinados à primeira infância ainda precisa ser analisada pelo plenário antes de seguir ao Senado. Da Rádio Câmara, de Brasília, Paula Bittar.
13: Educação.
17: Ayrton Faleiro, do PT, celebra a expansão do ensino superior no Pará. O congressista registra a criação de novas unidades federais no estado e o envio de verbas para apoiar a cultura e o esporte amador na região.
16: O legislador defende as políticas e programas como o pé de meia para garantir a conclusão da educação escolar e o ingresso no ensino superior. Ayrton Faleiro cumprimenta os mais de 100 líderes juvenis com quem se reuniu para traçar ações de apoio à educação e ao esporte.
17: Santim Roveda, do União, comemora a liderança do Paraná no IDEB, mantida nos resultados de 2025. O deputado atribui o desempenho aos investimentos do governo estadual na estrutura das escolas, na alimentação dos estudantes e na qualificação dos profissionais da educação.
16: Santim Roveda também cita a climatização das salas de aula e a oferta diária de proteína animal na merenda, entre as medidas adotadas pela rede estadual. O parlamentar ainda destaca a seleção técnica de profissionais para as chefias dos núcleos regionais de educação.
17: Inácio Arruda, do PCdoB, comemora os resultados da educação pública no Ceará. Segundo o parlamentar, 80 das 100 melhores escolas públicas de ensino fundamental do país estão no estado, conquista que ele atribui a políticas de educação e ao trabalho de professores e municípios.
16: Inácio Arruda também ressalta iniciativas como a ampliação das escolas de tempo integral e a formação e valorização dos professores. Ele cita municípios como Sobral, Coreaú, Cruz, Pires Ferreira e Pedra Branca, entre os que possuem escolas de destaque.
17: General Girão, do PL, critica a política de aprovação de alunos adotada no Rio Grande do Norte. Ele conta que estudantes do ensino médio podem avançar de ano mesmo reprovados em até 6 disciplinas, o que, na avaliação do parlamentar, engana os resultados da educação no estado.
16: General Girão questiona os resultados divulgados pelo IDEB para o Rio Grande do Norte, afirmando que os indicadores de matemática e português pouco avançaram. Para ele, a política adotada pelo governo do estado não representa uma melhoria efetiva na qualidade do ensino.
13: Saúde.
17: A criação de um Dia Nacional de Conscientização sobre o Climatério e a Menopausa avançou na Câmara, com a aprovação da proposta pela Comissão de Saúde. Quem informa é a repórter Júlia Lopes.
20: A Comissão de Saúde da Câmara dos Deputados aprovou um projeto que cria o Dia Nacional de Conscientização sobre o Climatério e a Menopausa, a ser celebrado em 18 de outubro. A proposta da deputada Ana Paula Lima, do PT de Santa Catarina, busca ampliar a informação sobre os sintomas, impactos e tratamentos desse período, além de incentivar as mulheres a procurarem acompanhamento médico. O climatério é uma fase de transição que antecede e inclui a menopausa. Com a queda hormonal, podem surgir sintomas como ondas de calor, insônia, alterações de humor e dores nas articulações. Especialistas destacam que o tratamento deve ser individualizado de acordo com a necessidade de cada paciente. Para a deputada Ana Paula Lima, muitas mulheres passam por essa fase sem identificar os sintomas e sem receber orientação adequada.
0: É que muitas mulheres passam por essa etapa e elas não são identificadas e elas precisam fazer a reposição hormonal, se assim desejarem e se assim forem orientadas pelo médico que faz a assistência.
20: O projeto também prevê ações de conscientização, como palestras, seminários, campanhas nos meios de comunicação e redes sociais, além da distribuição de materiais informativos. Além da proposta, a Comissão de Saúde também aprovou a criação da Subcomissão Especial de Climatério e Menopausa, para aprofundar o debate sobre o tema. O projeto que institui o Dia Nacional de Conscientização sobre o Climatério e a Menopausa segue agora para análise na Comissão da Mulher. Da Rádio Câmara de Brasília, Júlia Lopes.
16: O projeto prevê a instalação de bebedouros e pontos de água potável em locais públicos de grande circulação, como praças, parques e áreas de lazer. O autor da proposta, Paulo Teixeira, do PT de São Paulo, afirma que a medida amplia o acesso gratuito à água e estimula hábitos saudáveis de hidratação.
17: Paulo Teixeira acrescenta que a iniciativa ajuda as cidades a enfrentar os efeitos das ondas de calor, priorizando áreas vulneráveis e locais com grande exposição a altas temperaturas. O texto ainda incentiva o uso de garrafas reutilizáveis para reduzir o consumo de embalagens plásticas descartáveis.
13: Segurança Pública.
16: Aloysio Mendes, do Republicanos do Maranhão, foi indicado para presidir a comissão especial que vai discutir a redução da maioridade penal para 16 anos. Apesar de ser favorável à proposta, o deputado afirma que guiará os trabalhos com isenção e responsabilidade.
17: Aloysio Mendes informa que o colegiado ouvirá autoridades e especialistas antes de votar a proposta. Segundo ele, mais de 80% da população apoia a redução da maioridade penal, rejeita a impunidade e cobra medidas mais duras contra crimes cometidos por jovens.
16: Juliana Cardoso, do PT de São Paulo, cobra a votação de projeto que criminaliza a misoginia, já aprovado pelo Senado e com regime de urgência na Câmara. Ela afirma que a proposta busca responsabilizar condutas de ódio, ameaça e humilhação dirigidas às mulheres por sua condição de gênero.
17: Juliana Cardoso alerta que a violência contra a mulher também se manifesta por ataques e intimidações, inclusive no ambiente digital. A parlamentar pede ao presidente da Câmara e aos líderes partidários que incluam a matéria na pauta do plenário.
16: Carol D'Artora, do PT do Paraná, defende a criminalização da misoginia para ampliar a proteção das mulheres contra discursos de ódio, ameaças e perseguições. A deputada apresentou proposta para punir práticas machistas no ambiente digital em complemento à matéria já em tramitação.
17: Carol D'Artora argumenta que a violência contra as mulheres muitas vezes começa antes da agressão física, com manifestações de ódio e intimidação. A parlamentar avalia que o combate a essas práticas nas redes sociais ajuda a prevenir formas mais graves de violência de gênero.
13: Justiça.
16: Fernanda Melchiona, do PSOL do Rio Grande do Sul, defende a revogação da lei da alienação parental. A congressista acredita que a legislação pode ser usada para revitimizar mulheres que denunciam violência ou buscam o pagamento de pensão alimentícia.
17: Por isso, Fernanda Melchiona cobra a votação do projeto que revoga a lei e critica um recurso apresentado na Câmara que impede o texto de seguir para o Senado. A deputada também defende a aprovação de uma proposta que criminaliza a misoginia.
16: Soraya Santos, do PL do Rio de Janeiro, celebra o papel dos advogados na defesa de direitos e na reparação de injustiças. A parlamentar ressalta iniciativas para ampliar o acesso à justiça e garantir proteção a grupos vulneráveis.
17: Soraya Santos também destaca a chamada Lei Júlia, que assegura a suspensão de processos por 30 dias para advogadas após o nascimento de filhos. Ela cita ainda uma iniciativa da OAB para oferecer assistência jurídica a vítimas de violência, idosos e filhos de vítima de feminicídio.
16: Rui Falcão, do PT de São Paulo, apresentou o projeto para permitir que advogados públicos federais aposentados votem e sejam candidatos no conselho que administra os honorários da categoria. Hoje, esses profissionais não participam da escolha dos representantes do colegiado.
17: Rui Falcão argumenta que os aposentados também são afetados pelas decisões sobre a distribuição dos honorários. O deputado afirma que a mudança amplia a participação de mais de 4 mil profissionais nas decisões do conselho.
13: Agricultura.
16: A Câmara analisa um projeto de lei para regulamentar a produção celular de proteína animal. A ideia é incentivar a pesquisa na área, apontada como uma alternativa ambientalmente mais sustentável para a produção de alimentos. Quem informa é a repórter Maria Neves.
4: A Comissão de Defesa do Consumidor da Câmara analisa projeto do deputado Jorge Goten, do Republicanos de Santa Catarina, que prevê a criação de regras para pesquisa, produção e comercialização de alimentos por meio de cultivo celular. As normas devem valer também para os derivados e subprodutos desses alimentos, assim como para o incentivo à pesquisa no setor. Jorge Goten explica que a produção celular de alimentos envolve a multiplicação e a maturação de células-tronco em laboratório, resultando em produto com as mesmas características de carnes convencionais de origem animal. Pelo texto aprovado, o Executivo Federal deve criar as regras para cultivo celular de alimentos por meio de regulamentação da nova lei. Essas normas devem garantir a sanidade, inocuidade e sustentabilidade dos produtos, assim como a saúde do consumidor. A regulamentação também deverá garantir que a produção minimize os riscos de contaminação ambiental. O texto já foi aprovado na Comissão de Ciência, Tecnologia e Inovação, onde o relator, deputado doutor Zacarias Calil, do MDB de Goiás, ressaltou que o Brasil é o maior exportador mundial de proteína animal. Segundo ele, o país responde por cerca de 28% das exportações de carne bovina no mundo e por aproximadamente 31% das carnes de aves.
21: Ao combinar rigor técnico com flexibilidade regulatória, o texto garante que o país esteja preparado para competir também no nascente mercado de alimentos cultivados com qualidade, segurança e credibilidade internacional.
4: Zacarias Calil argumenta ainda que o projeto responde a uma demanda global crescente por fontes alternativas de proteína que conciliem eficiência produtiva, segurança alimentar e responsabilidade ecológica. Segundo ele, o impacto ambiental causado pelo sistema alimentar vigente responde por 34% do total de emissões globais de gases do efeito estufa. O deputado cita ainda um estudo internacional que compara os impactos ambientais da produção tradicional de carnes e de proteína cultivada a partir de células. O levantamento apontaria redução de até 92% no aquecimento global e gasto de água 78% menor. De acordo com o autor, deputado Jorge Goten, no Brasil, a indústria de fontes alternativas de proteínas conta atualmente com pouco mais de 100 startups. Ainda segundo o parlamentar, esse mercado já atraiu cerca de US$ 600 milhões em investimentos. Pela cotação atual, esse valor corresponde a quase R$ 3 bilhões. Da Rádio Câmara de Brasília, Maria Neves.
17: Dilceu Esperafico, do PP, destaca a importância da produção de suínos para a economia de Toledo, município localizado no oeste do Paraná. O deputado afirma que a cidade lidera o PIB agropecuário do estado há 13 anos, impulsionado pela suinocultura.
16: Dilceu Esperafico ressalta que a força da atividade também se reflete na tradicional festa do porco assado no Rolete, marcada para 13 de setembro. O parlamentar aponta que o evento divulga Toledo e valoriza a produção agropecuária da região.
13: Direitos Humanos.
17: A Câmara aprovou a criação de um símbolo nacional para conscientização sobre doenças raras. A repórter Paula Bittar acompanhou a votação.
18: A Comissão de Constituição e Justiça da Câmara aprovou uma proposta que reconhece o laço multicolorido como símbolo nacional da luta pelos direitos das pessoas com doenças raras no Brasil. O símbolo terá 5 cores: rosa, lilás, azul, verde e amarelo. Segundo o texto, as pontas começam em rosa e passam gradualmente pelo lilás, azul e verde até chegar ao amarelo no centro do laço. O uso do símbolo será opcional e sua ausência não prejudica o exercício de direitos e garantias previstos em lei. As doenças raras, embora individualmente pouco prevalentes, afetam milhões de brasileiros, conforme destaca a relatora na comissão, deputada Silvia Cristina, do PP de Rondônia.
3: Mais do que um símbolo, esse laço representa milhões de brasileiros que convivem diariamente com o desafio do diagnóstico tardio, da dificuldade de acesso ao tratamento e, muitas vezes, da invisibilidade. Segundo o Ministério da Saúde, cerca de 13 milhões de brasileiros vivem com alguma doença rara. São mais de 7 mil doenças raras descritas, das quais aproximadamente 80% tem origem genética e 20% decorrem de causas infecciosas, imunológicas, ambientais ou degenerativas.
18: Segundo Silvia Cristina, as doenças raras são um relevante desafio para o sistema público de saúde. Ela afirma que iniciativas legislativas de conscientização e visibilidade social são legítimas e adequadas ao interesse público. O Brasil já conta com o Dia Nacional das Doenças Raras e o Dia Nacional da Informação, Capacitação e Pesquisa sobre Doenças Raras, mas ainda não possui um símbolo oficial para a causa. O projeto, que reconhece o laço multicolorido como símbolo nacional da luta pelos direitos das pessoas com doenças raras no Brasil, segue para o Senado, a menos que haja recurso para análise pelo plenário. Da Rádio Câmara de Brasília, Paula Bittar.
13: Transportes.
16: Fausto Júnior, do União, cobra do governo federal a recuperação da BR-230, a Transamazônica, para garantir o escoamento agrícola e o transporte no sul do Amazonas. De acordo com o parlamentar, trechos entre Sucunduri e Apuí estão quase intrafegáveis.
17: Fausto Júnior argumenta que a falta de asfalto isola comunidades, impede o acesso a serviços especiais e gera pobreza. O parlamentar cobra a união da bancada amazonense por melhorias na Transamazônica, assim como ocorreu na mobilização pela BR-319, que liga Manaus a Porto Velho.
16: Projeto de doutor Ismael Alexandrino, do PSD de Goiás, obriga postos de combustíveis com 3 ou mais bicos de gasolina a disponibilizar uma bomba com gasolina E10, que tem até 10% de etanol. O parlamentar explica que o objetivo é oferecer uma alternativa aos veículos antigos.
17: Dr. Ismael Alexandrino também inclui no texto que o preço da gasolina E10 não seja superior ao da gasolina comum, com diferença máxima de 5%. Ele argumenta que muitas motocicletas e automóveis no Brasil ainda não são adaptados a combustíveis com maior concentração de etanol.
13: Economia.
16: Relator do projeto do Simples Nacional e um dos principais articuladores do MEI, Luiz Carlos Rauli, do Podemos do Paraná, critica o baixo desenvolvimento do Brasil, atribuindo o desempenho a falhas de gestão e as políticas econômicas de governos de centro-esquerda.
17: Ao protestar contra os indicadores sociais, Luiz Carlos Rauli ressalta que, apesar de ser a 10ª economia mundial, o Brasil ocupa a posição 84 no Índice de Desenvolvimento Humano. Para ele, é preciso diversificar o setor produtivo e desburocratizar tributos para gerar emprego e renda.
16: Adriana Ventura, do Novo de São Paulo, critica o pagamento de salários acima do teto constitucional no serviço público. A congressista afirma que benefícios adicionais e outras vantagens elevam a remuneração de integrantes do Judiciário, do Ministério Público e de órgãos de controle.
17: Adriana Ventura cobra do Congresso medidas para limitar os chamados supersalários e reduzir privilégios no funcionalismo. A parlamentar argumenta que esses gastos comprometem recursos públicos que deveriam atender às necessidades da população.
16: Termina agora o jornal Câmara dos Deputados, produzido pela Rádio Câmara, com trabalhos técnicos de Everson Urani e apresentação de Márcio Aquiles Sardi e Val Monteiro. Boa noite.
17: Uma boa noite para você. A Voz do Brasil volta amanhã.
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terra sobre ti e que os amigos debaixo dele nunca partam. Que sempre tenha as palavras cálidas em um anoitecer frio e uma lua cheia em uma noite escura. E que um caminho se abra sempre à sua porta. Que vivas 100 anos, com 1 ano extra para arrepender-te. Que o Senhor te guarde em suas mãos e não aperte muito seus dedos. Que teus vizinhos te respeitem, que os problemas te abandonem, os anjos te protejam e o céu te acolha. E que a sorte das colinas celtas te abrace, que as bênçãos de São Patrício te contemplem, que os teus bolsos estejam pesados e o teu coração leve. Que a boa sorte te persiga e a cada dia e cada noite tenhas um muro contra o vento, um teto para a chuva, bebida junto ao fogo, risadas que consolem aqueles a quem amas, e que teu coração se preencha com tudo o que desejas. Que Deus esteja contigo e te abençoe. Que vejas os filhos dos teus filhos. Que um infortúnio te seja breve e que te deixe cheio de bênçãos. Que não conheças nada além da felicidade desse dia em diante. Que Deus te conceda muitos anos de vida. Com certeza, Ele sabe que a terra não tem anjos suficientes. E assim seja a cada ano, para sempre. Para sempre.

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1: Cerético. Amanda fazia compras no supermercado movimentado. Via que na padaria havia um grande cesto rodeado de pessoas. Notou que elas olhavam o conteúdo, sorriam e apanhavam pacotes, dirigindo-se aos caixas. Ao se aproximar, observou uma plaquinha que anunciava pães especiais, com ingredientes pouco comuns e raros. Ao olhar o preço, percebeu que a etiqueta estava trocada, pois mostrava o nome de um pão comum de preço bem menor. Alguém havia trocado as etiquetas dos pacotes e aqueles pães especiais estavam sendo vendidos muito abaixo de seu valor. Amanda chamou um funcionário da padaria, alertou para a troca, sugerindo que ele recolhesse os pacotes restantes e corrigisse a etiqueta. Ele arregalou os olhos quando se deu conta do erro e agradeceu. Pegou a cesta imediatamente, retirando-a do acesso ao público. Outra cliente, que assistiu à cena, ficou zangada por não ter tido a chance de se beneficiar com o equívoco do funcionário. Olhando fixamente Amanda, sussurrou: "Otária." O que recebeu em troca foi um sorriso amável. A moça, talvez incomodada pela superioridade moral que aquela senhora emanava, se virou e sumiu por um corredor. Outra funcionária, atrás do balcão da padaria, estranhou a atitude de Amanda e ficou se perguntando por que ela simplesmente não havia pego um pacote de pão e ido embora, como tantos clientes haviam feito. Amanda circulou pelos corredores, terminou suas compras com calma e foi para casa. No caminho, foi pensando como as pessoas se equivocam acreditando ser válido tirar vantagem do erro de alguém. Com certeza, elas não pensam no quanto podem prejudicar o outro quando acreditam estar se dando bem. Lembrou-se de quando era jovem e trabalhava num pequeno comércio em cidade do interior. Cada erro cometido por um funcionário era cobrado dele ou, às vezes, rateado entre todos. Era um alento quando algum cliente devolvia o troco dado a mais, num momento de descuido, ou alertava para um preço equivocado, que fatalmente oneraria os que ali trabalhavam. Aquilo fazia Amanda acreditar na justiça, na ética e na bondade humana. Cresceu acreditando que a ética e a justiça deveriam nortear os comportamentos. Estudou direito, tornou-se advogada, depois juíza. A cada causa analisada, em cada processo e julgamento, buscava ser o mais justa e ética possível. Fora dos tribunais, aplicava os mesmos parâmetros. E foi por isso que ela, uma senhora de ar distinto e nobreza de caráter, deixou uma marca profunda em funcionários e clientes daquele supermercado. Para os que acreditam na justiça, na ética e na bondade humana, ela foi um incentivo, um alento, um modelo a ser seguido. Quando os seres humanos se libertarem do egoísmo, da ganância e do orgulho, que arrastam para a corrupção e para comportamentos desonestos, atitudes como a de Amanda serão corriqueiras, normais. Quando alcançarmos esse patamar, estaremos a um passo de viver no paraíso construído por nós mesmos. Chegamos assim ao final de mais um Pense Nisso. 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
6: Quarta-feira, 19 de agosto, depois de Mato Grosso, mulher foi a palavra mais citada no primeiro debate ao governo do estado.
7: O evento foi realizado ontem pelo portal Primeira Página e a Rádio Centro América.
6: Incêndio em Jangada já dura 3 dias e faz gado fugir das chamas.
7: 2 aeronaves reforçam combate às chamas.
6: E esse fogo às margens das rodovias acende um alerta.
7: Só neste ano, 45 ocorrências já foram registradas perto das BRs 163, 364 em Mato Grosso.
6: ICMBio nega que autorizou portal na entrada para a Chapada dos Guimarães e pede suspensão.
7: Estrutura foi instalada na entrada do complexo turístico Sesc Salgadeira na MT 251.
6: Isso e muito mais até 8 horas da manhã. O Primeira Página está só começando.

0: Muito bom dia para você, ouvinte. Quarta-feira, 19 de agosto. Que alegria, que bom ter sua companhia sempre aqui na Centro América FM. Você sabe que aqui com a gente você vai chegar no teu trabalho bem informado, vai começar o teu dia bem informado. 23 graus a temperatura agora na capital do estado, com máxima que pode alcançar hoje na parte da tarde os 37 graus. Vai ser mais um dia de bastante calor. Eu sou Cleto Kipper e ao meu lado Yasmin Oliveira. Bom dia.
1: Bom dia, Cleto. Bom dia para você, ouvinte. Excelente manhã. Que bom ter você por aqui. Vamos juntos com muita informação no seu rádio até às 8 horas. Você sempre aqui na nossa companhia, amanhecendo, acordando junto com a gente. É muito bom ter você aí do outro lado. Hoje, quarta-feira, 19 de agosto.
0: Dia Mundial da Fotografia. Uma data mais do que especial para homenagear os profissionais e amadores que capturam momentos, preservam memórias, contam histórias através das lentes, tornando eternos os instantes das nossas vidas.
1: Hoje, 19 de agosto, também é o Dia Nacional do Ciclista. Pois é, uma data para incentivar a prática, a mobilidade urbana sustentável e lembrar a necessidade de mais respeito e segurança no trânsito para quem escolhe a bicicleta como meio de transporte ou lazer.
0: Que legal, hoje é o Dia também Mundial do Humanitário, instituído pela ONU. É um momento de reconhecimento e tributo aos trabalhadores humanitários que arriscam suas vidas para prestar assistência e salvar pessoas em situações de crise, guerras, desastres ao redor do planeta. A gente viu muito isso recentemente em países aqui da América do Sul, que foram atingidos por terremotos, né? Uma força-tarefa muito grande de pessoas do mundo inteiro lá, tentando encontrar vítimas, tentando encontrar pessoas com vida. Então, hoje é o dia também do humanitário. Que essa quarta-feira seja de muita inspiração, energia positiva, vamos lá. Uma excelente quarta para todos nós.
1: Vamos começar então nosso jornal falando com a Stephanie Gomes, ela vai trazer informações para a gente do trânsito nesta manhã. Bom dia, Stephanie.
2: Bom dia, Yasmin. Bom dia, Cleto. Para você, nosso ouvinte, que está pretendendo sair de casa ou já está no trânsito. Apesar do horário cedo, a Érico Preza, ali próximo, né, e a avenida lateral do Parque Tianair, já apresenta uma movimentação bem maior e deve se intensificar nas próximas horas. Na Avenida dos Trabalhadores, próximo ao Córrego do Barbado, e na região do cruzamento com a Edna Maria Albuquerque, a movimentação fica um pouco maior e, por isso, o motorista pode encontrar uma certa dificuldade ao passar por ali. Mas, até o momento, não temos trânsito parado, tá? Próximo à Siriaco Cândia, a região ali próximo ao Córrego Santa Isabel e nas ruas que dão acesso à Siriaco Cândia estão com a movimentação um pouco maior. E para finalizar, a MT-251, em quase toda a sua extensão dentro da região urbana de Cuiabá, com uma movimentação seguindo bem, tanto no sentido para quem chega, quanto para quem vai para a Chapada dos Guimarães. Mas é claro, eu trago outras atualizações durante a nossa programação. Yasmin, Cleto.
0: Aproveitando que você falou de Chapada dos Guimarães, a gente atualiza uma situação que nos chama bastante atenção, chamou, na verdade, durante a semana, que foi o ICMBio ter se manifestado contra a duplicação da 251 no trecho localizado dentro do Parque Nacional da Chapada dos Guimarães. Num ofício encaminhado ao IBAMA, responsável pela avaliação da licença, o ICMBio considerou que a obra é incompatível com os objetivos de conservação da unidade e afirmou que não há respaldo legal ou justificativa ambiental para implantação dentro do parque. Segundo a instituição, embora a rodovia já exista dentro dos limites do parque e esteja incluída na zona de uso conflitante prevista no plano de manejo, essa condição não autoriza a ampliação da estrada. Para o Instituto, a duplicação provocaria impactos ambientais incompatíveis com os objetivos de criação e proteção da unidade de conservação. O ICMBio concluiu pela impossibilidade de implantação do empreendimento no trecho inserido no parque. A manifestação foi encaminhada ao órgão responsável pelo licenciamento ambiental no âmbito do processo que trata da duplicação da 251. O Instituto também remeteu cópia de sentença proferida em ação civil pública relacionada ao licenciamento do empreendimento, em atendimento à orientação da Procuradoria Federal especializada junto ao ICMBio. Então a gente traz aqui as justificativas, né, do ICMBio para se manifestar contra a duplicação da 251. Ainda na 251, tem uma outra história que vem rendendo bastante polêmica. Que história é essa, Yasmin?
1: É a do pórtico, né, que foi instalado lá na rodovia. Olha, gente, o Instituto Chico Mendes, né, ele de Conservação e Biodiversidade, o ICMBio, pediu a suspensão imediata da construção do pórtico instalado na entrada do complexo turístico da Sesc Salgadeira, entre Cuiabá e Chapada dos Guimarães.
0: Segundo o ICMBio, não foi emitida autorização para a instalação da estrutura. O caso também é investigado pelo Ministério Público do Estado, que apura possíveis impactos do pórtico na paisagem, nas características naturais da região. A investigação foi aberta no dia 7 de agosto. Leva em conta que a 251 é considerada uma estrada parque e atravessa a área de influência do Parque Nacional de Chapada. O SESC, por outro lado, afirma que consultou formalmente o ICMBio em dezembro de 2024. Quase 2 anos, hein? Sobre a instalação de 2 pórticos. Segundo a instituição, na resposta, o ICMBio teria orientado o encaminhamento da documentação à SEMA. O ICMBio diz que está analisando a situação e os possíveis impactos da estrutura sobre o patrimônio paisagístico protegido. O Ministério Público também vai verificar se a obra está de acordo com o plano de manejo do parque e com as regras de preservação da região. A reclamação é com a poluição visual, tá, gente? Essa questão do pórtico aqui é porque o pórtico, ele ficaria na frente dos paredões, para quem está na estrada, então
1: atrapalharia. Todo mundo que vai para a Chapada fica encantado, né, olhando aqueles paredões gigantescos. A paisagem é linda, então a gente fala que quando a gente vai para a Chapada dos Guimarães, é uma viagem para você curtir, é um trecho para você ir devagar, olhando, observando a paisagem. E aí, de fato, para quem viu os vídeos, né, quem acompanhou talvez ali nas redes sociais, quando você chega assim, o pórtico acaba cobrindo aquela vista panorâmica dos paredões. Então, a reclamação tá ligada a isso. De fato, os paredões, aquela vista maravilhosa é o que chama atenção.
0: Mas, por outro lado, também existe uma reclamação, né, Yasmin, de placas de sinalização indicando onde ficam esses atrativos turísticos. Se você andar pela 251, por exemplo, eu sempre quando eu vou para Chapada, tento localizar onde fica a entrada do Véu de Noiva. Não conheço o Véu de Noiva ainda. E também não sei onde fica a entrada. Eu não consegui localizar essa entrada ainda. Então, a sensação é de que precisa um pouco mais de reforço nessa sinalização de onde ficam esses atrativos turísticos. É uma sensação que eu tenho. Não sei se o ouvinte também tem essa sensação sobre sinalização ou indicação desses atrativos.
1: Mas lembrando que daí é um outro tipo de placas, né, de sinalização. Porque nesse caso do pórtico, ele atravessava de um lado ao outro da rodovia. E ficava imediatamente ali em frente ao SESC. Então, o que a gente está falando aqui é daquela sinalização, daquela placa marrom, que é de turismo, que é feita pelo governo, né? Que é colocada com antecedência, antes desses pontos turísticos, para que o turista consiga localizar com mais antecedência onde que ficam os pontos. Talvez até em algumas cidades que são turísticas, Cleto, eles fazem aqueles mapas, né, em formato de placa, que o turista consegue se localizar melhor, saber onde que tá, onde é que é a entrada. De fato, o Véu de Noiva eu já visitei. Quando você entra, é uma entrada bem lateral, então você tem que ficar muito atento para você não perder a entrada. Temos o Waze hoje? Temos GPS? Temos. Mas a informação, ela nunca é demais. Então, nem todo mundo, às vezes, tem. Às vezes, você pode ter perdido sinal com a internet. Então, assim, é importante que tenha essa estrutura para o turismo em Mato Grosso, já que nós temos, estamos falando aqui de Chapada, mas nós temos inúmeros lugares lindos aqui em Mato Grosso que também carecem dessa sinalização.
0: Viu só como esse assunto rendeu? E você, ouvinte, qual a sua opinião? Fica à vontade para mandar sua mensagem para a gente no 99680-5454. Tem mais. O IBAMA abriu prazo de 45 dias para que órgãos e entidades solicitem a realização de audiência pública sobre a implantação da BR-242 em Mato Grosso. O prazo começou no dia 13.
1: O trecho em licenciamento terá mais de 211 quilômetros e vai ligar Canarana a Santiago do Norte, distrito de Paranatinga. No caminho, a rodovia também passa por Gaúcha do Norte.
0: As audiências servem para apresentar o projeto, os possíveis impactos ambientais, as medidas previstas para prevenção, redução e compensação dos efeitos da obra. As informações também ajudam o IBAMA a avaliar a viabilidade ambiental do empreendimento. O estudo de impacto ambiental, o relatório, estão disponíveis para consulta no IBAMA. Cópias impressas também foram enviadas a 20 órgãos e entidades, incluindo as prefeituras das 3 cidades e a gerência do IBAMA lá em Sinop.
1: gente estava falando aqui de rodovia, Cleto, e neste período do ano a gente infelizmente já tem noticiado aqui muitos incêndios. E aí quem vai pegar a estrada precisa redobrar a atenção.
0: Precisa, porque só neste ano, para a gente ter uma ideia, 45 ocorrências já foram registradas perto das BRs 163 e 364. O maior perigo para quem está dirigindo é quando essa fumaça chega na pista de repente. Você tem visibilidade boa e imediatamente entra numa área tomada pela fumaça. A gente conversou com o diretor de operações e tecnologia da Nova Rota do Oeste. Vamos ouvir.
3: Nunca entre na fumaça, porque lá pode ter outros veículos vindo de lá para cá ou qualquer outro obstáculo, então vai estar impedindo a sua visibilidade. Se for possível, diminua a velocidade do seu veículo, estacione no local permitido e espere tudo passar. Não jogue nenhum objeto fora do seu veículo, como guimba de cigarro, pedaços de garrafa de vidro, porque isso pode gerar combustão. A vegetação está muito seca nesse momento. Isso causa uma grande facilidade dessa combustão.
0: A concessionária também, Yasmin, está atuando num combate, está ajudando no combate em jangada. Porque o fogo está próximo da BR-364, as equipes estão atuando nesse incêndio lá em Jangada, que já dura 3 dias, avança por áreas rurais, faz o gado fugir. Esse fogo começou na sexta, atinge pastagens, chácaras, áreas às margens então da 364, duas aeronaves reforçam o combate. E aí os relatos que a gente tem é que o fogo se espalhou por todos os lados. Então, uma situação bem crítica em Jangada, que nós estamos acompanhando, e os vídeos que circulam também pela internet impressionam, porque infelizmente mostra ali o gado fugindo desesperado com o avanço do fogo. Se você estiver na rodovia e quiser alguma informação ou avisar sobre incêndio, tem alguns telefones, tá? Da concessionária, o 0800-065-0163, do Corpo de Bombeiros é o 193 e o da PRF é o 191.
1: Hora do intervalo, daqui a pouco a gente volta com mais informações para você, ouvinte, atualizando operações que foram realizadas ontem aqui em Mato Grosso. Já, depois do intervalo.

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0: De volta, um excelente dia para você, ouvinte. Olha, ontem tivemos máxima de 39,4 graus na capital do estado, foi a maior temperatura do país, Cuiabá ontem liderando esse ranking então de maiores temperaturas, depois veio Santo Antônio também com 39, Rondonópolis, Yasmin, aparece com 38 na terceira colocação, aqui, quarta colocação entre as cidades mais quentes do Brasil. Vamos para lá então, para Rondonópolis, conversar com Alex Bittinardi. Porque, Alex, a cidade hoje amanheceu aí tomada pela fumaça. O que que você tem de informação pra gente? Bom dia.
1: Oi, Cleto, bom dia para você também, bom dia a todos os nossos ouvintes. Pois é, Cleto, bastante fumaça na cidade. Algumas queimadas já apareceram ontem à tarde, até a gente acompanhou a movimentação do Corpo de Bombeiros. As pessoas relatando nas redes sociais também alguns focos de incêndio às beiras dos bairros, né, nas matas ao redor aí da cidade. A gente não tem a confirmação ainda, por exemplo, na região da reserva Tadarimana, tinha focos de calor no final da tarde de ontem, mas a gente não tem a confirmação se esse fogo entrou na mata, né? Vamos torcer para que isso não aconteça. Mas ao redor de Rondonópolis, pelo que a gente percebe, à noite deve ter bastante queimadas que aconteceram, porque tem muita fumaça. A gente recebeu aqui agora há pouco imagens, por exemplo, de ouvintes, né, na região, enviando fotos mostrando que Rondonópolis está coberta de fumaça. Se a gente olhar para o horizonte aqui, Cleto, dá para olhar assim, tipo, 2 quilômetros, depois disso é só fumaça. Então você percebe como que tá. E também chega a arder os olhos, né?
2: Bem, infelizmente, né, Alex, uma situação bem complicada. A gente trouxe ainda há pouco aqui orientação para o motorista que está na rodovia, o que fazer em situações em que você encontra essa fumaça densa. Então, para você que está seguindo o sentido Rondonópolis, já fica o alerta. Alex, tem uma outra informação que você traz para a gente agora também, que é sobre uma operação que foi realizada.
1: Sim, Yasmin, operação que foi realizada chama Safra Paralela da Polícia Federal contra o mercado clandestino de insumos agrícolas e apreendeu mais de 200 toneladas de fertilizantes adulterados em Mato Grosso. Essa operação, ela foi liderada pela Força Integrada de Combate ao Crime Organizado com o apoio da Polícia Militar, da Polícia Rodoviária Federal aqui em Rondonópolis e também em Primavera do Leste. Ao todo, foram apreendidas 217 toneladas de fertilizantes adulterados. Os produtos estão avaliados em cerca de R$645 mil. Durante a fiscalização, as equipes descobriram que o estabelecimento nem tinha registro no Ministério da Agricultura. Lá dentro, os policiais encontraram sinais claros de manipulação dos fertilizantes com componentes não autorizados, além de embalagens reutilizadas de outras marcas. Amostras do material foram recolhidas e enviadas para análise em laboratório oficial. A suspeita é de que o grupo fazia parte de um mercado paralelo que atuava tanto na adulteração dos insumos quanto no furto e receptação de grãos. Os envolvidos agora podem responder por crimes como organização criminosa, estelionato, furto qualificado e receptação. Cleto e Yasmin, volto com vocês na capital. Boa quarta pra gente.
0: Obrigado, Alex Bittinardi. Bom jornal local daqui a pouco aí na região de Rondonópolis e a gente espera que essa situação da fumaça por aí ela melhore, né? Vamos continuar falando sobre a operação, porque tem uma operação da Polícia Federal contra uma organização criminosa que atua no garimpo ilegal na terra, uma terra indígena aqui no estado. Quem tem mais informações para a gente é a Fernanda Piva, direto de Cáceres. Fernanda, bom dia para você.
3: Bom dia, Cleto. Bom dia, Yasmin. Bom dia a todos os ouvintes. A Polícia Federal deflagrou nesta terça-feira Operação Solo Sagrado contra uma organização investigada por extração ilegal de ouro na terra indígena Sararé, aqui em Mato Grosso. A ação foi realizada em conjunto com a Receita Federal e o Ministério Público Federal. Segundo a investigação, o grupo atuava no financiamento e no apoio ao garimpo, além de participar da circulação e comercialização do ouro. Foram cumpridos 10 mandados de busca e apreensão e um de prisão preventiva. A justiça também determinou o sequestro de bens e valores. Durante uma fiscalização na terra indígena, uma escavadeira foi encontrada em atividade de garimpo ilegal. O equipamento foi apreendido e inutilizado. A empresa foi multada em mais de R$ 3 milhões. A investigação continua e pode identificar outros envolvidos. Eu volto com vocês.
0: Muito obrigado, Fernanda, pelas suas informações. A gente tem mais operação, né, Yasmin?
2: Tem sim. Vamos para Sorriso agora, falar de uma operação da Polícia Civil, um grupo criminoso suspeito de exploração de jogos de azar nas redes sociais. Foi alvo de uma operação ontem, mais de 56 ordens judiciais cumpridas. E quem conta os detalhes para a gente é a Tâmara Figueiredo. Qual o valor movimentado por esse grupo, Tâmara?
4: Bom dia, Yasmin. Bom dia, Cleto. Esse grupo criminoso movimentou mais de 28 milhões de reais por meio de plataformas de apostas não autorizadas. Os suspeitos são investigados por jogos de azar, apostas ilegais, lavagem de dinheiro, sonegação fiscal e organização criminosa. A operação cumpriu 14 mandados de busca, além de bloqueio de bens e apreensão de passaportes. Entre os alvos estão 10 pessoas, incluindo aí uma influenciadora com mais de 115 mil seguidores e 8 empresas. 3 mandados foram cumpridos em São Paulo. O delegado responsável pelo caso explica a operação. Vamos ouvir o delegado Paulo Brambila.
5: Esse grupo investigado, eles divulgavam pelas redes sociais e atraíam as vítimas para os jogos. A partir daí, esse grupo, eles criavam empresas com o objetivo de dar licitude ao dinheiro espúrio. Espúrio por quê? Porque os jogos são ilegais, as bets que elas participavam dos jogos não eram autorizadas, várias fintechs que recebiam valores, fintechs e instituições de pagamento, também não eram autorizadas pela Receita Federal. Então, a gente chegou à conclusão de que eles ocultavam os valores ilícitos mediante a prática de uso de empresa de fachada.
4: Nós ouvimos o delegado Rudi e a influenciadora de Sorriso, que é apontada aí como centro deste esquema. Segundo a polícia, ela divulgava plataformas de apostas ilegais e enviava links e orientações para os apostadores. A investigação apontou a movimentação de mais de 28 milhões de reais entre 2023 e 2025. A polícia também investiga uma possível ligação com uma operação da Polícia Federal realizada em abril. Volto com vocês.
2: Obrigada, Tâmara, pelas informações. Cleto, antes da gente ir para o intervalo aqui, vamos falar sobre um caso que está chamando a atenção. Cal numa ETA.
0: Pois é, Yasmin. Vigilância Sanitária Estadual interditou sacos de cal encontrados dentro da estação de tratamento de água em Acorizal. O produto, gente, tem indicação de uso na construção civil e, segundo funcionários, seria usado no tratamento de água fornecida à população de Acorizal. A polícia apreendeu uma amostra para a perícia. A investigação vai apurar se o material inadequado foi usado e se houve fornecimento de água imprópria para o consumo. A concessionária responsável pela estação de tratamento de água lá na cidade pode ser responsabilizada caso as irregularidades sejam confirmadas. Então, estamos de olho nesse assunto aqui, uso de cal para tratar água em Acorizal. Vamos para o intervalo, 6h57, você de Cáceres, Rondonópolis e Sorriso, após os comerciais, tem notícias da sua região. Música.

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0: Olá, bom dia para você que acompanha a nossa programação aqui na 101, começando primeira página, hoje quarta-feira, dia 19 de agosto de 2026. Elca Candelária, bom dia, como é que tá? Tudo bem? E essa fumaça, Elca, o que a gente vai fazer para respirar? Meu Deus do céu!
1: Tá feio, Alex. Bom dia pra você, bom dia a todos os nossos ouvintes. Começando essa quarta-feira aqui em Rondonópolis e pra você que tá na cidade, já sabe que o dia não começou fácil por aqui. Muita fumaça no horizonte, nesse momento faz 23 graus. O dia deve esquentar bastante e aí com essa combinação de fumaça não fica fácil, né? A gente registrou alguns incêndios ontem no período da tarde aqui em Rondonópolis, ali na região do Horto Florestal e também na MT-270 sentido Guiratinga. E provavelmente essa fumaça toda está vindo ali da região da MT. Olha só como a cidade amanheceu.
0: Perigo também para quem está nas rodovias, nas estradas, né? Fique atento, né? Fumaça, direção, não combina. Muito cuidado, viu?
1: Exatamente, muito cuidado. Hoje é aquele dia para a gente dar aquela reforçada na saúde, reforçar a hidratação também, tentar evitar respirar um pouco dessa fumaça. E aí, no seu bairro, como que tá a situação? Como que amanheceu essa quarta-feira? Você, nosso ouvinte, pode participar aqui com a gente pelo telefone 996-63-2522. Estamos aguardando a sua participação. Apesar dessa fumaça, te desejo uma excelente quarta-feira, que seja um dia de boas notícias. Vamos aos destaques de hoje.
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0: A Polícia Rodoviária Federal apreendeu quase 18 toneladas de agrotóxicos suspeitos de falsificação aqui em Rondonópolis.
1: O CONTRAN aprovou novas regras para a lei seca e prevê o uso de drogômetro para flagrar motoristas sob efeito de drogas.
0: A Justiça de Mato Grosso mandou bloquear um perfil com mais de 248 mil seguidores por ofensas repetidas nas redes sociais.
1: E ao vivo vamos falar de um treinamento de graça aqui em Rondonópolis que mostra como contratar prestadores PJ com mais segurança jurídica e evitar ações trabalhistas.
0: O cenário eleitoral, 8% dos candidatos em Mato Grosso declararam o exercício de cargos políticos como profissão principal.
1: E os casos de stalking, perseguição contra mulheres, cresceram 33% em Mato Grosso em um ano. Isso aponta o Anuário de Segurança Pública. Essas e outras informações, a partir de agora, o Primeira Página já está no ar.
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0: Excelente dia para você, nosso ouvinte. Pode participar, fique à vontade, 9663-2522. Uma carga de agrotóxico suspeita de falsificação foi apreendida pela Polícia Rodoviária Federal na BR-163 em Rondonópolis. Ao todo, eram quase 18 toneladas do produto. O caminhão foi abordado ontem no quilômetro 105 da rodovia. Durante a fiscalização, os policiais perceberam que o veículo não tinha identificação obrigatória para o transporte de produtos perigosos. Na conferência da carga, uma das fabricantes informou que o lote não pertencia à empresa, o que levantou então a suspeita de falsificação. O motorista disse que pegou essa carga de agrotóxicos no Paraná e que levaria o material até Cuiabá. O homem foi preso, levado para a delegacia de polícia civil em Rondonópolis. Agora o caso segue sendo investigado.
1: 7h04, seguimos com informações agora do trânsito. Atenção, você motorista aqui de Rondonópolis que está circulando pela cidade. A Secretaria Municipal de Mobilidade Urbana informou que vai ter interdições na data de hoje para trabalhos aí de aplicação de micro revestimento asfáltico. Esses trabalhos começaram às 6 horas da manhã, seguem até às 10 horas da noite. E hoje o trecho de interdição fica ali na região da Rua Rio Branco, entre a rotatória da Avenida Contorno Sul até a rotatória da Avenida Contorno Norte, na região do bairro Padre Lothar. Então, você que vai passar por essa região, atenção, porque esse trecho da Rua Rio Branco vai estar interditado para obras no asfalto. Tem um outro trecho também que continua interditado aqui em Rondonópolis, deve durar mais ou menos de 5 a 6 dias ainda, que é bem no cruzamento ali da rua Afonso Pena com a Avenida Bandeirantes. Ali naquele local estão sendo feitas obras, né, de canaleta. Então, essa interdição já começou anteontem, deve seguir aí por uns 5 dias. Você que passa pelo centro de Rondonópolis, também bastante atenção. A Secretaria de Mobilidade Urbana alerta que os motoristas devem evitar esses trechos interditados e buscar rotas alternativas.
0: Ainda falando em trânsito, o CONTRAN aprovou uma nova regulamentação para a operação de lei seca no Brasil. As regras antigas eram de 2013 e foram atualizadas. Uma das novidades foi a previsão do uso do chamado drogômetro, o equipamento que poderá identificar a presença de drogas e outras substâncias que prejudiquem a capacidade de dirigir. O uso do equipamento ainda dependerá da disponibilidade dos órgãos de fiscalização e da certificação exigida pelo Inmetro. A regulamentação também detalhou como deverá ser tratado o chamado álcool residual, presente, por exemplo, em bombons de licor, pão de forma. Na fiscalização, continuarão valendo bafômetro, né? A observação de sinais de alteração da capacidade de dirigir. A recusa ao teste também continuará sujeita às penalidades previstas no Código de Trânsito. Então, mais uma ferramenta aí para a gente tentar melhorar

0: reais por danos morais. O tribunal também considerou o alcance das publicações, já que o perfil tinha mais de 248 mil seguidores. Mesmo depois das ordens judiciais, novos conteúdos foram publicados. E por causa do descumprimento repetido, a justiça determinou o bloqueio do perfil e de valores em conta. O Tribunal de Justiça de Mato Grosso manteve a decisão por unanimidade. A corte reforçou que a liberdade de expressão é garantida, mas não permite ofensas repetidas que ataquem a honra e a imagem de outras pessoas. O advogado criminalista Rafael Pimenta, que é membro da Comissão de Direito Penal e Processo Penal da OAB Mato Grosso, explica o que fazer em casos de ofensas nas redes sociais.
1: É não revidar, não agravar essa discussão. É o que nós chamamos, não dar corda para aquela pessoa. Se você entra num embate, a sua situação acaba se agravando, pode se agravar ainda mais com relação àquilo. O certo é tirar os prints para poder identificar posteriormente quem é aquela pessoa, fazer com que aqueles prints sejam validados, por exemplo, por ata notarial ou outros instrumentos, aplicativos que nós chamamos, como é o caso do Verifact. O terceiro passo é notificar dentro da própria plataforma, nos canais de comunicação, de denúncia que tem ali no Instagram, por exemplo, essas situações que envolvem a própria plataforma, para que a plataforma possa tirar. O quarto passo, ele acaba comungando com o terceiro, que é procurar esse profissional para que ele possa auxiliar, principalmente sobre a perspectiva penal. E também, o último, quinto passo, é entender que existem duas frentes disponíveis e independentes. A primeira, no caso, é a penal, e a segunda acaba sendo a esfera civil. A esfera civil, ela vem atrás da reparação via dano moral, de uma quantia que a pessoa julgar devida e o juiz acaba acatando ou não, para que se possa reparar aquele dano à sua própria honra.
0: E isso com certeza serve de alerta, né, a todos nós. Hoje, nessa era de tecnologia, de redes sociais, todo mundo acha que tem muita liberdade, né, para fazer comentários, atacar e ofender o outro. E claro que isso pode parar na justiça. E até onde vai essa liberdade de expressão na internet? O advogado Rafael Pimenta fala sobre isso. Vamos ouvir.
1: A internet não é terra sem lei. Não é porque você tem um perfil fechado, não é porque você tem um perfil fake, que necessariamente você pode fazer o que você quiser. A liberdade de expressão é consagrada pela Constituição, é um direito fundamental que todos nós temos, porém, a liberdade de expressão não é um direito absoluto. Justamente por isso, a própria Constituição, ela declara inviolável a intimidade, a vida privada, a honra, a imagem, mas assegura, em contrapartida, a indenização por dano moral decorrente da violação desses postulados. Havendo ali a possibilidade, a ocorrência, na verdade, dessa situação que envolve uma ofensa, a pessoa tem que ser responsabilizada.
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3: Muito bem, estamos no Agosto Dourado, mês dedicado à promoção, proteção e apoio ao aleitamento materno. E durante esta semana, a gente está trazendo uma série, né, de explicações, tirando dúvidas e desfazendo alguns mitos também sobre a amamentação. No episódio de hoje, a pergunta é: será que o bebê precisa mesmo mamar de 3 em 3 horas? Confira na reportagem com a Carol Leite.
4: Uma dúvida muito comum entre as mães é o tempo de intervalo entre as mamadas. Mas quando o assunto é leite materno, não existe um relógio que determine a hora certa de mamar. A orientação é a livre demanda. A enfermeira obstetra Nina Bueno explica que o bebê pode pedir o peito antes das 3 horas.
5: O correto, quando a gente fala de livre demanda, é respeitar o intervalo de amamentação que o bebê precisa. Se o seu bebê solicita o aleitamento antes das 3 horas, é porque ele está com fome. Então, nesse caso, é indicado que ele seja ofertado a amamentação a ele. Aqui a gente está falando de aleitamento materno. É sucção ao seio. Ela não tem restrição de tempo e ela não tem restrição de intervalo. Se o bebê quiser mamar a cada 30 minutos, tudo bem. Quando a gente fala de fórmulas artificiais, aí a gente tem um limite de volume que pode ser administrado, então, em 24 horas. Para leite materno, livre demanda, o bebê pode mamar tantas vezes quanto ele quiser, desde que seja espontaneamente, desde que a vontade dessa amamentação seja dele.
4: Então, nada de ficar olhando o relógio e achando que o bebê está mamando de mais ou de menos. Cada um tem o seu ritmo. E amanhã tem mais. Será que bebê que mama muito está com fome porque o leite não sustenta? Essa é a próxima próxima dúvida que a gente vai desvendar.

0: nessa série especial do Agosto Dourado.
1: Muito bem, que bacana, né? Ainda falando de saúde, atenção ouvinte, neste sábado, dia 22, todas as UBSs do município, as unidades básicas de saúde, vão estar abertas das 7 da manhã até as 11 para atender a população. A ação é voltada para todos os públicos. A orientação é levar a caderneta de vacinação e aproveitar para colocar as doses em dia. E o mais importante, você que é pai, mãe, responsável pelas crianças, e ainda não conferiu a caderneta de vacinação dos pequenos, então fica o alerta, hein? Neste sábado tem o dia D de vacinação em Rondonópolis. Para o público em geral, quem ainda não tomou a vacina contra a gripe, também pode aproveitar essa oportunidade. A Secretaria de Saúde reforça a importância de manter a vacinação atualizada, principalmente entre as crianças. Vamos fazer intervalo?
2: Intervalo rapidinho. Você aí, nosso ouvinte, pegando carona aqui na 101, pode participar com a gente. Estamos aguardando o seu alô pelo 99663-2522. Já já estamos de volta.
1: Daqui a pouco a gente tem assunto importante aqui no Primeira Página, ao vivo. A gente vai conversar com a advogada Ana Andréia Martins Moura, especialista em prevenção de passivos trabalhistas. E o assunto interessa bastante para você. Tá chegando um workshop sobre pessoa jurídica sem dor de cabeça. Rapidinho a gente traz esse assunto.
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2: As expectativas do mercado financeiro para a inflação, a taxa básica de juros, o crescimento da economia e câmbio permaneceram estáveis. Para 2026, a projeção para a inflação oficial, medida pelo Índice Nacional de Preços ao Consumidor Amplo, o IPCA, foi mantida em 5,02%. A estimativa para o crescimento do Produto Interno Bruto, o PIB, também permaneceu em 1,98%. O cenário reflete estabilidade nas expectativas para os principais indicadores, acompanhados pelo mercado financeiro. E no mercado financeiro, o dólar subiu 0,4% e ficou em R$ 5,22. O euro também teve crescimento, de 0,36%. É vendido a R$ 6,04. E o Ibovespa caiu 0,22%, com 166 pontos.
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0: 7h18, primeira página de volta com as principais informações aqui de Rondonópolis e da nossa região. Mandar um grande abraço para o nosso ouvinte, seu José Reis, que está ligado aqui na 101, e também o Ademar Bertolino, que mandou uma foto aqui para a gente, Alex, falando dessas queimadas. Ele mandou a foto aqui de um local que está bem queimado, diz que fica ali nas proximidades da chácara dele. Não está fácil, hein, seu Ademar? Ainda mais agora, nessa época seca, difícil, né?
1: Região de São José do Povo, né? Pra lá tinha bastante fumaça ontem, até eu acompanhei um repórter aqui, né? Da TV ontem falando, né? Região do Bajara, lá tinha bastante fumaça vindo daquela região.
0: Isso mesmo, nesse momento, que dó, inclusive, né? Tô conversando aqui com o capitão Roberto Coelho do Corpo de Bombeiros e ele disse que uma das áreas ontem mais afetada foi ali, naquela região da MT-270, região do Bajara. Então, fumaça ainda tomando conta aqui da cidade, a gente precisa se cuidar bastante. Você, nosso ouvinte, manda seu relato para cá também, a sua sugestão, a sua denúncia, como está amanhecendo o seu dia. 996-63-2522, estamos aguardando a sua participação.
1: Vamos lá, esse assunto agora interessa bastante aos empresários, gestores e diretores que contratam prestadores de serviço como pessoa jurídica. Precisam ficar atentos, hein? Um erro na contratação pode transformar um PJ em vínculo de emprego, gerar passivos trabalhistas de alto custo para a empresa. É esse assunto que a gente traz agora. Para falar sobre isso, nós recebemos no estúdio Glass a advogada Ana Andréia Martins Moura, especialista em prevenção de passivos trabalhistas e defesa de empresas. A doutora Andréia é ministrante do workshop PJ Sem Dor de Cabeça, que o Sinduscom Mato Grosso traz para Rondonópolis amanhã, na Casa da Indústria. Bom dia, tudo bem?
2: Bom dia.
0: Bom dia.
1: Seja bem-vindo ao Jornal Primeira Página. Ana, por que esse tema se tornou tão urgente para o setor produtivo?
2: Nós estamos agora com o STF prestes a decidir, né, sobre a pejotização, se ela vai ser tratada pela Justiça do Trabalho ou pela Justiça Civil. E aí nós buscamos esclarecimento antes que esse processo aconteça, antes que o empresário seja surpreendido com uma reclamação trabalhista.
1: A gente fala de pessoas, né? Colaboradores. Isso. PJ, ele trabalha, ele precisa manter a família dele e, assim como todas as pessoas, tem regras.
2: Exatamente.
1: O patrão precisa seguir também.
2: Exato.
1: Na divulgação do evento, um dos pontos destacados, doutora, são os erros mais comuns que pode transformar uma contratação PJ em vínculo de emprego. Tem uma diferença bem, bem grande nisso, né?
2: Tem uma diferença grande e sutil ao mesmo tempo.
1: Ah.
2: As empresas, na verdade, às vezes por desconhecer, na hora de lidar com este prestador de serviço, às vezes uma mensagem errada, às vezes uma colocação inadequada vai transformar essa prestação de serviço em uma relação de emprego, uma relação seletista, e é aí que o problema acontece.
0: E tem muita gente que ainda tem dúvidas, né, sobre o que pode, o que não pode ser exigido aí de um prestador de serviços. E o que você pretende esclarecer nesse workshop, por exemplo?
2: Esclarecer as rotinas do dia a dia, porque na relação com o prestador de serviço é o empresário quem está ali lidando. Então é no dia a dia que essa relação se torna realidade. Então como é que tem que ser feito, as situações diárias que a gente observa às vezes nos processos é o que vai de fato garantir que essa relação seja efetivamente tratada como prestação de serviço.
1: O workshop, então, chega nesse momento, é uma conversa, aquele momento que a senhora pode sentar com os empresários, conversar, discutir, tirar dúvidas, entender melhor a situação deles também, né?
2: Exatamente. A ideia é que não seja uma palestra jurídica, seja aquele juridiquês, é situações do dia a dia que serão levadas e discutidas. Lá os empresários apresentando as suas situações e eu tentando responder da melhor forma possível.
1: E tudo isso baseado em documentos, né? Tem que estar tudo
2: prevenção,
1: certinho.
2: Com prevenção.
0: A gente vai falar sobre contratos também, quando a empresa, né, mexe com contratos, com documentos, doutora, a gente sabe que é uma parte também muito burocrática. E de que forma que essas dúvidas serão esclarecidas para que essa empresa se prepare com uma documentação correta para evitar, por exemplo, passivos trabalhistas?
2: A documentação adequada, elaboração de contrato, o que deve ser escrito, o que não deve ser escrito neste documento, para que o próprio documento não se torne uma arma contra o empresário.
1: É importante a gente dizer, esse encontro então para empresários, sócios, diretores, gestores, todo mundo pode participar.
2: Sim, sim.
1: Para finalizar, como é que as pessoas podem garantir a participação? É um evento gratuito? Tem inscrição antecipada? É só chegar e participar? Como é que vai ser?
2: O evento é gratuito, existe sim a inscrição antecipada, você pode fazer através do telefone 99627-4635. O evento é gratuito, nós estamos solicitando uma doação de leite, caso você tenha interesse em auxiliar, vai ser doado a uma instituição de caridade.
1: Ó, então você que participa dos sindicatos da indústria, o Ciarsu, o Sindimec, o Sinduscom, né? Participe, é o momento de tirar dúvidas e se preparar também para seguir a lei. Doutora, valeu, muito obrigado pela sua participação. Amanhã então na Casa da Indústria.
2: Às 16h30.
0: Obrigada, doutora. 7h24, a gente muda de assunto agora para falar que o termo reduflação tem ganhado força e aparecido cada vez mais no nosso dia a dia. Mas você sabe do que se trata e como isso pode afetar o seu bolso? O Fabrício Baldini explica agora pra gente.
3: Você já teve a sensação de que o pacote de biscoitos ou a caixa de bombons está acabando muito mais rápido, mesmo você pagando o mesmo valor de sempre? Se a resposta for sim, você provavelmente encontrou um caso de reduflação. O termo une as palavras redução e inflação e descreve o fenômeno em que o produto diminui de tamanho, peso ou volume, mas o preço continua igual ou muito parecido. É quase uma inflação disfarçada. Você não vê o preço subir na etiqueta, mas o seu poder de compra diminui. A economista Jaqueline Campos explica.
4: Os alimentos são os principais exemplos, especialmente aqueles que fazem parte da compra frequente, como biscoitos, chocolate, cereais, café e produtos em gerais de mercearia. Mas isso também pode acontecer com produtos de higiene e limpeza. O consumidor precisa ficar atento porque às vezes a embalagem continua praticamente igual, mas o conteúdo diminuiu. É importante olhar o peso ou o volume indicado na embalagem e não apenas o preço.
3: A prática não é crime desde que a empresa siga as regras. Pela lei brasileira, qualquer alteração na quantidade deve ser informada de forma clara e visível na embalagem por no mínimo 6 meses. A Jaqueline Campos, que é economista, dá algumas dicas.
4: Então, o primeiro hábito é comparar ali o preço por quilo, litro ou unidade. E não simplesmente o preço da embalagem. Também é importante conferir o peso ou a quantidade antes de comprar e comparar as outras marcas. Outra dica é não se deixar levar apenas pelo tamanho da embalagem ou pela aparência de uma promoção. E acompanhar os preços ajuda muito, porque o consumidor passa a perceber quando o produto ficou mais caro ou quando a quantidade foi reduzida. No fim, são pequenos cuidados na hora da compra que podem fazer uma diferença importante no orçamento mensal, já que a gente tem aí um orçamento muito apertado.
3: Se notar uma redução não informada, procure o Procon ou consumidor.gov.br. Fabrício Baldini para a Primeira Página.
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1: Informações do agro para hoje, quarta-feira, em Alto Garças, a saca da soja está saindo a R$ 135,80. Já o milho, em Campo Verde, está valendo R$ 47 a saca. A pluma do algodão, em Campo Verde, está saindo a R$ 132,77. A arroba do boi gordo, em Rondonópolis, abre a quarta-feira valendo R$ 324. Os dados são do IMEA, o Instituto Mato Grossense de Economia Agropecuária. Elka, só uma correçãozinha aqui, agora há pouco a gente estava conversando com a advogada, né? A Ana Andréia Martins Moura, ela estava falando de um workshop que vai acontecer amanhã na Casa da Indústria aqui em Rondonópolis, só corrigindo o horário, 6:30 PM então, na Casa da Indústria, ao lado do SESI, aqui no centro de Rondonópolis. Participe você também. A doutora falou 4:30, mas é 6:30. Tá bom? Feito então a correção, a gente segue com a Primeira Página.
0: 7:28, tem destaques do nosso portal de notícias, o primeirapagina.com.br. E olha, tem uma matéria bem interessante sobre política. O cenário eleitoral em Mato Grosso mostra que 35 candidatos registrados no TSE declaram como profissão principal o exercício de cargos políticos. O número representa 8% do total de 441 candidatos no estado. Os dados são da plataforma Divulga Candi, do Tribunal Superior Eleitoral. O número atual é menor que o registrado nas eleições de 2022, quando 69 candidatos declararam cargos políticos. As informações são públicas e fazem parte das declarações obrigatórias que são enviadas pelos partidos à Justiça Eleitoral. Para ter acesso a essa matéria completa, você pode acessar o nosso portal de notícias, que é o primeirapágina.com.br.
1: E um recado para você, eleitor. Termina amanhã, quinta-feira, o prazo para pedir o voto em trânsito nas eleições de outubro. Essa é a opção para quem já sabe que vai estar fora da cidade onde vota. O pedido pode ser feito pela internet, na página do TSE ou diretamente no cartório eleitoral. Se você estiver em outra cidade, dentro do mesmo estado, pode votar em todos os cargos. Se estiver fora do estado, só vai poder votar para presidente. E uma informação importante também: depois de quinta-feira, não dá mais para pedir o voto em trânsito, alterar ou cancelar o voto. Então, segue aí, mais informações pelo site tse.jus.br. Intervalo?
0: Intervalo rapidinho, né? Já estamos de volta aqui com mais informações de Rondonópolis e da nossa região. Você, enquanto isso, nosso ouvinte, pode pegar carona aqui na 101, mandar o seu alô pelo 996632522. Voltamos já.
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0: 7:33, primeira página de volta com as principais informações aqui da nossa região para falar sobre queimadas. Antes da gente entrar nesse assunto, vou até comentar aqui o que a dona Sara mandou pra gente, Alex, falando que ela mora ali naquela região, na verdade a filha dela mora ali na região do Três Américas e é uma região que está bastante afetada no dia de hoje por causa da fumaça. Ela disse: bom dia, Elka, aqui no Três Américas não está dando para respirar direito. Isso, para quem não sabe, região do Três Américas ali já é perto do Parque de Exposição, indo para a MT-270, onde ontem teve uma grande queimada, segundo o Corpo de Bombeiros. Então imagina só como está, né, para a população ali daquela região. É a sua situação também? É o seu caso? Manda aqui para a gente, interaja. Falando ainda nesse assunto, né? Nós tivemos acesso às imagens de satélite que ajudam a mostrar o tamanho da área que foi atingida pelo fogo ali no 18º Grupo de Artilharia de Campanha, o 18º GAC aqui de Rondonópolis. O mais interessante é que dá para fazer uma comparação entre o local antes e depois do incêndio. Essa aqui foi uma área que ficou bastante destruída na semana passada. Nós trouxemos esse assunto aqui no Primeira Página. Um incêndio também de grandes proporções aqui em Rondonópolis. E aí, de acordo com essas imagens de satélites que foram divulgadas, a primeira imagem é do dia 5 de agosto, quando o incêndio ainda não tinha começado. A vegetação, ela aparecia praticamente intacta. E aí o fogo começou no dia 9 e avançou por uma grande área. Na imagem mais recente, que foi divulgada do dia 15 de agosto, já é possível perceber a mudança do local. A área mais escura é justamente a região que foi atingida pelas chamas, mostrando aí a diferença, né? Desculpa. Essa imagem ajuda a dar uma noção do tamanho do estrago desse incêndio, de como era a paisagem e de como ficou depois, mudando então totalmente a vegetação. Essas imagens são do Copernicus, um programa da União Europeia voltado para o monitoramento da terra e do meio ambiente. Esse sistema usa uma rede de satélites conhecidos como Sentinel, que registram mudanças na superfície do planeta. E é com esse tipo de imagem que os pesquisadores eles conseguem acompanhar, por exemplo, áreas atingidas por queimadas, desmatamento e também outras mudanças na nossa paisagem.
1: 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O período da seca tem um tempo quente, umidade baixa, favorece a propagação rápida das chamas. Como a gente falou, né, aí desse incêndio que atingiu o 18º GAC do Exército, fogo destruiu a vegetação e aí prejudica a saúde de quem respira fumaça, pode atingir casas, escolas, hospitais, enfim. Quem for flagrado provocando queimadas pode responder criminalmente e pagar multas pesadas, viu? Se você ver alguém ateando fogo, ligue imediatamente para o 193, Corpo de Bombeiros, para a Polícia Militar, no 190. Proteger o meio ambiente é um dever de todos. 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
0: E olha, Alex, nesse momento eu estou conversando aqui com o Capitão Roberto Coelho, do Corpo de Bombeiros, e ele disse que anteontem, grandes incêndios foram registrados aqui em Rondonópolis. Ontem, dois, por exemplo, que as imagens também chamaram bastante atenção nas redes sociais, que foi uma área de vegetação ali próximo ao Horto Florestal e também uma área de mata na MT-270, sentido ali Guiratinga, São José do Povo. Segundo o capitão, foram 10 focos de incêndio desde segunda-feira aqui em Rondonópolis, tanto na área urbana quanto na área rural. Por isso, então, que hoje a cidade está sentindo esse efeito de tanta fumaça. 10 focos de incêndio aqui na nossa região. E aí, como você bem reforçou, é crime ambiental, minha gente. Não dá para ficar fazendo isso com o meio ambiente e também com a saúde da população. Acaba que sofre todo mundo nesse período.
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0: E é hora de saber como fica o tempo nessa quarta-feira aqui em Rondonópolis. Nesse momento faz 23 graus, o céu tá tentando ficar azul, né? Mas tem essa nuvem aí de poeira, de fumaça. Sol deve brilhar forte durante todo o dia, com algumas nuvens. Não temos, por enquanto, nenhuma previsão de chuva. A temperatura pode chegar aí na casa dos 37, 38 graus e a umidade do ar fica abaixo de 25%, o que é um grande alerta para a nossa saúde, sendo que o recomendado é 60%. Então é aquele período seco que a gente precisa reforçar bastante a nossa hidratação.
1: O novo El Niño pode ganhar força nos próximos meses e ser um dos mais intensos já registrados. A previsão é do Centro de Previsão Climática dos Estados Unidos. O fenômeno pode mudar o padrão de chuvas e temperaturas em várias regiões do Brasil, principalmente aqui no Centro-Oeste. Para facilitar os efeitos na nossa região, para explicar os efeitos, melhor dizendo, aqui na nossa região, o Maico Araújo foi até a estação meteorológica da Universidade Federal de Rondonópolis para conversar com o geógrafo e doutor em climatologia da UFR, o Michel Drus Hiera.
2: Falou que a gente está numa onda de calor, explica o que que é isso.
3: Sim, nós estamos passando desde de sábado, dia 15, né? Provavelmente até hoje, até amanhã, por uma onda de calor. É a terceira que atinge o Brasil esse ano. Qual que é a diferença da onda de calor pro veranico? O veranico, ele dura menos dias, né? Não é tão quente e as noites costumam ficar um pouco mais frescas. Na onda de calor, essa intensidade, essa radiação solar mais intensa, dura pelo menos 5 dias. Então é o que nós estamos vivendo nesse momento, mas já com data para terminar.
2: O senhor acompanha o tempo todos os dias, né? O senhor até falou que recentemente o Rondonópolis esteve na top 3, né, das cidades mais quentes do Brasil.
3: Sim, no domingo, né, às 15 horas, Rondonópolis registrou 39,8 graus, ficando na terceira cidade mais quente do Brasil nesse dia.
2: Ontem ficou em nono lugar. Esse ranking a gente não quer que Rondonópolis ganhe, não, viu? Mas tem uma boa notícia, entre aspas. Que boa notícia é essa? Vem uma massa de ar frio, mas não é tão boa assim? Conta pra gente essa história.
3: A partir de hoje, já no Rio Grande do Sul, está entrando uma massa de ar frio, né? Ela deve chegar aqui no sul do Mato Grosso amanhã, provavelmente, mas ela já chega mais fraca. Não vai ter uma queda tão brusca de temperatura, mas já vai servir para dar uma amenizada aqui nesse calorão.
2: É como colocar o gelo na brasa.
3: É quase isso, né? Ligar o ar-condicionado aqui no descampado.
2: Vai fazer muita diferença, mas é melhor que nada, né, professor?
3: É melhor que nada, né? Esse calorão que nós estamos passando, a umidade do ar está muito baixa também, né? É importante que a população se hidrate bastante durante o dia, use protetor solar se for sair, né? Se for precisar sair na rua debaixo desse sol. Então, uma série de malefícios, né, que essa alta temperatura, essa baixa umidade do ar traz para a população.
2: Agora sim, a gente vai falar do Super El Niño, porque é um fenômeno que pretende esticar esse período de seco, de baixa produção de chuva, ou quase nada de chuva. Geralmente o tempo seco vai aqui até setembro, outubro. E esse ano a gente vai ter esse período mais esticado, mais alongado, professor?
3: Ainda está um pouco, não sabemos ainda exatamente como que vai ser, né, a setembro, outubro. Tá? Já estamos sob El Niño, né? Existe uma probabilidade de ele atingir a magnitude máxima, né? Que é a categoria muito forte, tá? Até não gosto, né? Que usa o termo Super El Niño, né? Que não existe essa classificação. Então ele deve atingir, né? Muito forte entre novembro e janeiro. O que seria o muito forte? Seriam as temperaturas da água do Oceano Pacífico, onde o El Niño é medido, até 2 graus acima do normal, né? Os especialistas estimam que deve ser o El Niño mais forte desde 1950, tá? Que quando o El Niño começou a ser medido. Mas isso não quer dizer que as consequências serão as mesmas, tá? Porque a atmosfera não é apenas o El Niño que vai influenciar, tem uma série de outros eventos atmosféricos que contribuem. Então nenhum El Niño é igual ao outro, então é difícil dizer, ele vai ser o mais forte dos últimos 75 anos, então as consequências também serão as mais fortes. Não dá para afirmar isso, tá? Cada El Niño, ele atua de uma maneira diferente.
2: Professor, eu agradeço a entrevista.
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1: Muito bem, agora 7 horas 42 minutos, a Anvisa aprovou a primeira caneta genérica de semaglutida do Brasil. O medicamento foi desenvolvido pela EMS e é indicado para o tratamento de diabetes tipo 2. Semaglutida também é usada no controle do peso, mas a indicação depende do registro e da prescrição médica. A agência também aprovou um medicamento similar, produzido pela Germed. Os dois produtos têm semaglutida sintética e serão oferecidos em canetas injetáveis. Ainda não há uma data para o início das vendas, nem o preço definido. A expectativa é de que a entrada de novos produtos aumente a concorrência e possa ampliar o acesso ao tratamento. Os medicamentos exigem receita médica. A Anvisa também determina que as canetas de semaglutida tenham receita retida nas farmácias.
0: 7:43. Em um ano, os casos de perseguição contra mulheres, crime conhecido como stalking, cresceram 33% em Mato Grosso, segundo o Anuário Brasileiro de Segurança Pública. O número acende um alerta para a segurança das mulheres. A Clara Lucite tem mais informações sobre isso.
5: Seguir a vítima, aparecer repetidamente nos mesmos lugares, fazer ligações ou enviar mensagens insistentes, atitudes que podem parecer apenas incômodas, mas que quando se tornam repetitivas e invasivas, podem configurar o crime de perseguição conhecido como stalking. A advogada Thaís Brasil, membro da Comissão Nacional da Mulher Advogada, traz outras situações.
6: O stalking não precisa acontecer apenas fisicamente ou apenas virtualmente. Então, há a possibilidade dessa perseguição física, há a possibilidade dessa perseguição pelo ambiente virtual ou ambas as situações. Então, mensagens reiteradas, criação de novos perfis, perfis falsos, perturbação nas redes sociais, envio de presentes, tanto no meio físico como no virtual, pode configurar o crime de stalking.
5: Em Mato Grosso, o número de registros desse tipo de crime cresceu 33%. Segundo o Anuário Brasileiro de Segurança Pública, o número passou de 2.221 registros em 2024 para 2.970 no ano passado. O dado mostra que a perseguição é uma forma de violência que precisa ser levada a sério, principalmente quando a vítima passa a temer pela própria segurança. Segundo a advogada, guardar provas pode ser fundamental para denunciar o caso.
6: Verifique se os locais têm câmera ou não. Verifique a presença de testemunhas, sejam elas pessoas conhecidas suas ou não. Faça o registro, grave áudio ou você mesma, faça a filmagem. Não apague as provas. Tire print de tudo. Procure ou o aplicativo Verifact para fazer essa verificação ou vá a um cartório da sua confiança fazer um documento que nós chamamos de ata notarial. Isso é muito relevante. Faça um boletim de ocorrência, de preferência, vá até uma delegacia.
5: Casos de violência psicológica contra mulheres também registraram alta de 72% em Mato Grosso. O aumento dos casos mostra que a perseguição não deve ser tratada como uma simples brincadeira ou insistência. É crime e pode deixar marcas na rotina e na segurança da vítima. O primeiro passo é não ignorar a situação. A denúncia pode ajudar a interromper a perseguição e evitar que o comportamento se torne ainda mais grave. Clara Lucite para o Primeira Página.
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1: É dia da nossa coluna do dia. Bom dia, Iracema.
7: Bom dia, ouvinte. Como é que você está? Agosto é o mês da campanha Agosto Lilás, de conscientização pelo fim da violência doméstica e familiar contra a mulher. Eu quero aproveitar esse tema para conversar com mulheres e homens sobre algo que vem antes de muitas relações chegarem ao limite, que é a nossa capacidade de nos posicionar e de dialogar. Porque ser dona ou dono das próprias escolhas também significa conseguir dizer: isso eu aceito, isso eu não aceito, disso eu preciso, assim eu não quero ser tratada. Em alguns casos, significa também reconhecer quando é hora de ir embora. Parece simples, né? Mas não é. Muito do que aceitamos nas nossas relações foi aprendido muito cedo. Uma mulher pode ter crescido vendo a mãe ser desrespeitada sem perceber, aprender que aquilo faz parte do casamento. Um homem pode ter crescido numa casa em que nunca viu o pai falar sobre o que sentia, pedir desculpas ou dividir determinadas responsabilidades e repetir esse modelo sem nem perguntar por quê. Nós herdamos muito mais do que o sobrenome da família. Herdamos formas de amar, de brigar, de silenciar, de ceder e até de sofrer. Mas aqui está um ponto muito importante. Nem tudo que foi normal na nossa casa de origem precisa continuar sendo normal na casa que estamos construindo. O mundo mudou muito e muito rápido. E talvez uma das competências mais importantes para homens e mulheres seja aprender a dialogar. E ouvinte, dialogar aqui não é esperar explodir para falar. É conseguir dizer antes, eu estou cansada, eu preciso de ajuda, isso está pesando para mim, eu não gostei da forma como você falou comigo, vamos dividir melhor as responsabilidades? Isso é especialmente importante para nós mulheres. A gente foi educada para cuidar, dar conta, antecipar necessidades e não incomodar ninguém com as nossas. Quando chegam os filhos, então, a carga pode ficar ainda maior. Noites mal dormidas, trabalho, casa, filhos, relacionamento e um coração que parece estar sempre dividido entre mil responsabilidades. E aí vamos nos sobrecarregando, nos calando e muitas vezes adoecendo. Por isso, se eu pudesse deixar um conselho para homens e mulheres, seria: aprendam a dialogar. Mulheres, aprendam a pedir ajuda. Homens, aprendam a expressar o que sentem antes que o incômodo vire raiva. E para os dois, aprendam que um limite não é falta de amor. Uma conversa difícil pode ser justamente uma forma de cuidado. Talvez uma boa pergunta para essa semana seja: o que eu estou repetindo nas minhas relações apenas porque aprendi que era normal? Posicionamento, ouvinte, é autonomia. E relações saudáveis não são aquelas que não existem conflitos. São aquelas em que ninguém precisa ter medo para poder existir. Faz sentido para você? Fique bem. Eu sou Iracema Irigaray, da coluna Vida em Equilíbrio, para o Jornal Primeira Página.
0: Obrigada, Iracema. A gente vai para um rápido intervalinho, já já Primeira Página de volta com as principais informações aqui de Rondonópolis e da nossa região até às 8 horas da manhã. Voltamos já.
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0: 7h53, primeira página de volta. Uma boa quarta-feira para você. E o Ministério Público Federal em Mato Grosso ajuizou uma ação civil pública para garantir a proteção do patrimônio arqueológico do estado. O alvo da ação são o estado de Mato Grosso e também o IPAM, o Instituto do Patrimônio Histórico e Artístico Nacional. O Fabrício Baldini tem mais informações.
1: O objetivo é que a Secretaria de Estado de Meio Ambiente, a SEMA, consulte o IPHAN em todos os licenciamentos ambientais onde houver risco ao patrimônio e não apenas quando já houver bens registrados. A medida ocorre após a SEMA não atender plenamente a uma recomendação anterior do Ministério Público Federal. O Procurador da República, Gabriel Infante Magalhães Martins, explica por que o órgão decidiu recorrer à Justiça.
2: A SEMA acatou parcialmente, disse que mudaria para considerar algumas outras hipóteses, mas que na nossa interpretação ainda seria insuficiente. O caminho que nos restou foi ajuizar a ação civil pública, né, para ver se o Poder Judiciário concorda com a nossa tese. A gente pediu liminarmente que não haja novos licenciamentos ambientais até que a SEMA altere o entendimento conforme a nossa interpretação de que em todos os casos o IPHAN deve ser consultado para fazer uma análise. O IPHAN, de acordo com a legislação federal, tem um prazo para manifestar. Se não manifestar nesse prazo, o licenciamento segue.
1: Dados do Ministério Público Federal revelam a gravidade da situação. Entre 2021 e 2024, a SEMA emitiu mais de 3 mil licenças para empreendimentos de alto impacto, mas o IPHAN foi consultado em menos de 250 casos. Essa falta de supervisão já causou danos em locais como a rodovia MT-130 e na usina hidrelétrica de Colíder. O procurador Gabriel Infante ressalta que a consulta ao IPHAN não interrompe o progresso econômico, mas garante que o patrimônio cultural que pertence à União e não é renovável seja preservado tecnicamente durante as obras.
2: O empresário que buscou o licenciamento para o seu empreendimento, na verdade, ele, a depender da situação, ele não terá que fazer nada em relação ao patrimônio arqueológico, ou ele terá que simplesmente contratar uma empresa de arqueologia para acompanhar a obra, né? Para caso a área seja de um potencial arqueológico médio, por exemplo, caso seja encontrado algum fragmento arqueológico, que a empresa de arqueologia, que tem a expertise para tratar do tema, possa fazer o resguardo, o salvamento, né, daquele fragmento que foi encontrado, daquele sítio arqueológico que foi identificado. Isso não foi feito em diversos licenciamentos ambientais no estado.
1: Na ação, o MPF pede que a justiça anule a norma estadual que limita as consultas ao IPHAN e estabeleça uma multa de R$1 milhão para cada nova licença emitida irregularmente. A iniciativa faz parte do projeto Agosto do Patrimônio Cultural, que busca dar visibilidade à defesa dos bens históricos brasileiros. Fabrício Baldini para o Primeira Página.
3: A Secretaria Municipal de Educação de Rondonópolis premiou os vencedores do concurso de desenho e redação do Programa de Educação Ambiental Campo Limpo 2026. Os trabalhos vencedores foram produzidos por estudantes da Escola Municipal Professor Evânia Rodrigues da Silva e que se destacou nas duas modalidades. Na categoria desenho, o vencedor foi o estudante Luan Felipe Oliveira Braga, do quarto ano. Na categoria redação, a vencedora foi a estudante Heloísa Neves de Deus, do quinto ano. O concurso é desenvolvido em parceria entre o Instituto Nacional de Processamento de Embalagens Vazias e a Secretaria de Educação. Os trabalhos vencedores seguem agora para a etapa nacional em São Paulo.
4: Esporte.
0: E o time do União de Rondonópolis apresentou o novo técnico que vai comandar a equipe agora durante a Copa Mato Grosso. Com 28 anos de experiência e passagens por clubes de destaque nacional e pelo futebol português, Serginho Tanaka assumiu o comando do Colorado. Ex-auxiliar de nomes como Abel Braga e Vadão, Tanaka traz na bagagem um forte conhecimento no desenvolvimento de jovens talentos e trabalhos marcantes, como a recente campanha histórica de vice-campeonato estadual e vaga na Copa do Brasil, feita pelo Oratório do Amapá. O elenco ainda não está completo e mais jogadores devem chegar no União nos próximos dias. Os que já chegaram já começaram os treinos em campo. O novo técnico falou o que pretende fazer para alavancar o time nessa nova temporada.
4: Tem o objetivo aqui de chegar nas finais e ser campeão para a gente poder dar uma vaga para a Copa do Brasil. Então o intuito da minha contratação foi essa, né? A gente sabe do poder financeiro do clube, né? De como está hoje as finanças do clube, uma diretoria hoje pé no chão, né? Que não vai fazer loucuras. Então a gente sabe que nós vamos contar muito hoje com os atletas sub-20 da casa, com os atletas novos também que estão vindo aqui numa parceria. Mas pode ter certeza que a gente vai montar um time muito competitivo para poder buscar essa vaga da Copa do Brasil.
3: Que legal, e vamos torcer para o União. Destaque agora de Cuiabá com o Sport, Flávio Santos, bom dia.
5: Olá, muito bom dia para você, sempre ligado com a gente aqui no Primeira Página, Centro América FM. No esporte, a gente começa com a Libertadores da América, oitavas de final. Ontem, Universidade Católica 0, Estudiantes 3. E o Estudiantes está classificado e será o adversário de Corinthians ou Rosário Central. Já Independente Rivadavia da Argentina recebeu Fluminense. O jogo terminou empatado em 1-1. Fluminense vencia até o finalzinho quando o árbitro acabou marcando um pênalti. É meio esquisito, né? Um pênalti que não houve. Mas Independente Rivadavia empatou e nos pênaltis o Fluminense foi mais competente. Venceu 5-4. Destaque para o goleiro Fábio, né? Que é de Nobres aqui em Mato Grosso. Fábio, goleirão do Fluminense. Fez a última defesa aí, garantindo a classificação do Fluminense, que vai pegar agora Coquimbo Unido do Chile ou Platense da Argentina, jogo de hoje às 18 horas. Então, o Fluminense aguarda o adversário nesse jogo. Outra partida será Flamengo e Cruzeiro, jogaço, em 8:30 da noite no Maracanã. Você acompanha esse jogão ao vivo na TV Centro América. Jogo de ida 1-1 lá em Belo Horizonte. Expectativa de Maracanã lotado hoje. Vamos ter também Cerro Porteño e Palmeiras no Paraguai, 18 horas. Na ida, deu empate 1-1 em São Paulo, tá tudo em aberto. Amanhã, quinta-feira, tem LDU e Mirassol no Equador às 18 horas. Jogo de ida, empate 1-1, também tudo em aberto. E o Corinthians pega o Rosário Central às 8:30 da noite em São Paulo. Vamos agora para a Copa Sul-Americana. Oitavas de final, ontem Deportivo Recoleta 0, Boca Juniors 4. O Boca está classificado e vai pegar o São Paulo Futebol Clube. O São Paulo fez 3-1 no Bolívar ontem no Morumbi. Então Boca Juniors e São Paulo confronto nas quartas de final. Hoje na Sul-Americana tem Santa Fé e River Plate às 8:30 da noite. Olímpia do Paraguai e Vasco. A ida foi 0-0, esse jogo 18 horas, tudo em aberto. Em Belo Horizonte, Atlético Mineiro e Bragantino. Na ida deu Atlético Mineiro 1-0, tem a vantagem do empate. Esse jogo às 18 horas. E ainda tem Montevideo City Torque e Tigres. Às 8:30 da noite, na ida 1-0 para o Montevideo. Amanhã, quinta-feira, no Equador, tem Macará e Santos. Na ida, Santos venceu 2-1. E o Botafogo pega o Cienciano no estádio Nilton Santos. Na ida, 6-1 para o Cienciano, que praticamente está com a vaga garantida para as quartas de final da Sul-Americana. Bom dia para você e até amanhã.
3: Valeu, Flávio, muito obrigado. Elka, por aqui, o Primeira Página encerrou.
0: Encerramos a quarta-feira, mas amanhã estamos de volta a partir das 7 horas da manhã. Um bom dia para você, boa quarta. Você fica agora na programação com Irã Garcia. Até amanhã.
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1: Fala aí, fã, uma ótima quarta-feira pra você. É hora do Classe Executiva aqui na sua Rádio Easy. E pra começar muito bem a playlist do Classe de hoje, tem o som do Lionel Richie com All Night Long.

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0: Simplesmente YouTube na programação da sua Rádio Easy. E olha, por trás dessa melodia leve, deste clássico que acabamos de ouvir, Stuck in a Moment, tem uma história bem mais pesada, viu? Ela foi inspirada na morte do Michael Hutchence, que é o vocalista do INXS, amigo do Bono Vox, que acabou cometendo suicídio lá em 1997. Aí o Bono Vox imaginou a canção como uma conversa que ele gostaria de ter tido com o Michael antes da sua morte. Em vez de fazer uma música triste sobre perda, o cara acabou preferindo transformar tudo numa espécie de discussão, sabe? Como se ainda estivesse ali tentando convencer o amigo a não desistir. E aí talvez seja justamente por isso que essa música emociona tanto, né? Parece leve por fora, mas olha, carrega um baita peso por dentro. Grande som do YouTube fechando este bloco do Classe Executiva aqui na Centro América FM. 8:31, ó. No próximo bloco tem duas vozes, uma química musical daquelas que funcionam muito bem. E aí tem uma canção que acabou virando um clássico. Um dueto que tem romance, leveza e aquele charme que não sai de moda. Já já tem tudo isso na música do dia.
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4: Destaque de hoje tem uma daquelas parcerias que, olha, parecem ter sido feitas para deixar o rádio um pouquinho mais leve, sabe? Eu tô falando é de Don't Gonna Break My Heart, de Elton John, junto com a Kiki Dee. Lançada lá nos anos 70, essa música é bem simpática, divertida, tem aquele clima de casal que se gosta, mas também gosta de provocar um ao outro, né? E a letra da música é justamente o grande charme dela. Nada de drama, de sofrimento ou novela das nove. É praticamente um bate-papo musical entre dois apaixonados, trocando carinho, confiança. Os dois ficam nessa divertida negociação amorosa, prometendo carinho, fidelidade e, claro, tentando garantir que ninguém saia dessa história com o coração em pedaços. Uma parceria cheia de química, bom humor e que até hoje continua irresistível. 8h36, agora fã, aumenta o volume aí, porque Elton John e Kiki Dee estão chegando com Don't Gonna Break My Heart na música do dia.

Olivia Newton-John, John Travolta com You're the One That I Want, fechando mais um bloco do Classe Executiva aqui na 101. Teve o som do The Weeknd também com Save Your Tears, Elton John, Kiki D, Gon' Gon' Break My Heart. Na música do dia, o destaque da programação desta quarta-feira aqui na 101. 8h47, bom dia pra você.

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1: Olá, ouvinte da Rádio Easy, seja bem-vindo ao Música e Vinho. Hoje nossa taça de conhecimento é sobre um importante componente do vinho, o tanino. Você já experimentou uma banana ainda não muito madura? Ela causa uma sensação interessante em boca, uma sensação de secura, de adstringência. Essa sensação ocorre devido à alta concentração de taninos na banana, que quanto mais verde, mais concentrada em taninos. É um polifenol. O tanino está presente no vinho, que naturalmente está na casca, sementes, engaços das uvas e também nas barricas de armazenamento. Os vinhos com taninos são os vinhos tintos, porém alguns brancos podem apresentar esse composto em pouquíssima quantidade, é claro, quando passam por barrica ou quando têm contato com as cascas no processo de produção. Nos tintos, a maior concentração se dá porque no processo de produção é necessário contato do mosto com as cascas, e neste momento que o componente tanino se dilui na água e álcool. Assim sendo, o processo de produção pode influenciar na qualidade de tanino que o vinho pode obter, e tudo isso depende da proposta que o enólogo quer atingir para cada vinho. O tanino atua como componente estrutural do vinho, e vinhos tânicos tendem a envelhecer melhor, e estes vão diminuindo a intensidade ao longo do tempo e se tornando mais polidos, mais suaves. Que tal alguns exemplos de uvas que podem gerar vinhos com boa qualidade de taninos, e que até mesmo as possuem pouco tanino? Com taninos bem presentes, temos a Cabernet Sauvignon, Nebbiolo e Taná. E com taninos suaves, a Pinot Noir, Gamay e Grenache. E se você ouvinte quer sugerir um tema para o nosso programa, envie pelo meu Instagram, @jonas.sommelier. E agora no Música e Vinho, curta Coldplay, In My Place.

nossa conterrânea Vanessa da Mata, fechando mais um bloco por aqui, ao som de Segue o Som. One Republic com I Am Worried e também One, teve o Música e Vinho também com o sucesso do Coldplay, In My Place. 8h59 na manhã dessa quarta-feira aqui na 101. Já tem as notícias do show business com uma cantora baiana que vem vivendo uma nova fase artística e acaba de anunciar um novo álbum. Pois é, o primeiro disco de músicas inéditas dessa cantora em 7 anos. Então, fã, continua aí na sintonia, porque eu te conto já quem é essa artista fenomenal e os detalhes deste lançamento.

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6: Bom, depois de deixar o público aí cheio de pistas nos últimos dias, através das suas redes sociais, a Pitty finalmente resolveu o que vem por aí, viu? Ela revelou uma nova fase da sua carreira e, de quebra, seu sexto álbum de músicas inéditas. O primeiro álbum de estúdio em 7 anos e o lançamento está marcado para o dia 16 de outubro. Já anota aí na sua agenda. Desde o álbum Matriz, lá de 2019, a cantora passou por vários projetos, vários encontros, apresentações, enquanto os fãs ficavam naquela pergunta clássica: ô Pitty, e o disco novo, quando ele chega? Pois agora ele vem, fã. Curiosamente, as novas músicas começaram a surgir lá no finalzinho de 2025, quase que meio sem querer, e o que era apenas inspiração acabou virando um álbum inteirinho. Nesse disco, que vai se chamar Pitty, ela assume praticamente tudo: letras, melodias, riffs, coprodução e até a estética e a narrativa do projeto. Ou seja, a Pitty está de volta com música nova e muita história para contar. E aí, os próximos capítulos ainda tem muito a revelar do que vem por aí, né? Bom, enquanto a gente espera esse novo disco, esse novo trabalho da Pitty, a gente vai curtir uma parceria com o Ira, Eu Quero Sempre Mais.

0: sonzeira do Fleetwood Mac Dreams na programação da 101. George Benson com Turn Your Love Around. E também a Wira junto com a Pitty. Eu quero sempre mais. A baiana que finalmente vai lançar CD novo no dia 16 de outubro. Estamos no aguardo, viu, Pitty? Estamos no aguardo. 9 horas e 16 minutos aqui na Centro América.
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3: De volta na programação da 101, agora 9 horas e 19 minutos. Uma grande quarta-feira para você. Muito obrigado pela sua companhia.

0: solo do Herbert Viana e os Paralamas do Sucesso ao som de Caleidoscópio, fechando mais um bloco do Classe aqui na Centro-América. Bee Gees com Live Nice e também Rod Stewart e um cover do Creedence com Have You Ever Seen the Rain. Bem legal esse cover, né? 9:30 aqui em Rondonópolis, neste exato momento, já estamos em 30 graus. Teremos uma quarta-feira bem quente por aqui. De informação, chegando Alex Bettinardi com Centro América News.
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2: Uma carga de agrotóxico suspeita de falsificação foi apreendida pela Polícia Rodoviária Federal na BR-163 em Rondonópolis. Ao todo, eram quase 18 toneladas do produto. O caminhão foi abordado ontem no quilômetro 105 da rodovia. Durante a fiscalização, os policiais perceberam que o veículo não tinha identificação obrigatória para o transporte de produtos perigosos. Na conferência da carga, uma das fabricantes informou que o lote não pertencia à empresa, o que levou à suspeita de falsificação. O motorista disse que pegou os agrotóxicos no Paraná e levaria o material até Cuiabá. O homem foi preso, levado para a Delegacia de Polícia Civil de Rondonópolis. O caso será investigado. Outras informações durante a nossa programação.
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0: 9:32.
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3: Oi, estou de volta com mais um sucesso que você não esquece. A canção de hoje é uma das mais bonitas do século XX e uma das que mais geraram polêmica também. Bitter Sweet Symphony foi composta em 1996 por Richard Ashcroft, líder e vocalista da extinta banda britânica The Verve. A melodia estourou nas rádios brasileiras no ano de 1998, na época da Copa do Mundo realizada na França. Também fez parte da trilha sonora do filme Teen Cult, Segundas Intenções, de 1999, o que fez aumentar a sua fama. Agora, a polêmica. É usado na música um sample da versão de Andrew Alden Orchestra para a música dos Rolling Stones, The Last Time. A ABKCO, de propriedade de Alan Klein, e a Decca Records, mais tarde, abriram um processo contra o The Verve, sem o conhecimento de Mick Jagger e Keith Richards, alegando que eles usaram muito da música The Last Time. Embora toda a letra de Bittersweet Symphony tenha sido escrita pelo vocalista do The Verve, os ganhos com a música vão para Mick Jagger e Keith Richards. Fica sempre aquela questão, samplear uma música é o mesmo que plagiar? Vamos conferir um pedacinho da canção do Rolling Stones, The Last Time, de 1965, com a orquestra de Andrew Oldham, para ver se realmente isso procede. Em abril de 2019, a história toda sofreu uma reviravolta. Mick Jagger e Keith Richards concordaram em devolver os direitos autorais na sua totalidade para Richard Ashcroft, além de tirar os seus nomes dos créditos da composição. Desta forma, Bittersweet Symphony é um trabalho completo de Richard Ashcroft, que afirmou: "Fico grato pelo gesto generoso de Mick e Kate, que também estão felizes da composição não ter os seus nomes nos créditos e que todos os royalties da canção serem agora repassados para mim." No sucesso que você não esquece, de 1998, Bittersweet Symphony com The Verve.

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É o som do Caetano Veloso, Linha do Equador, fechando mais um bloco do Classe Executiva aqui na Centro América. Carl Simon também teve o sucesso que você não esquece com o Paulo Vaz, falando um pouquinho sobre a música Bittersweet Symphony do The Verve. 9h48, ó, já já tem o último bloco do Classe Executiva de hoje.

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1: Conseguir uma vaga muitas vezes depende da formação e da experiência. Permanecer nela depende de outras coisas. Depende de pontualidade, depende da postura, depende do relacionamento, depende da sua capacidade de aprender e depende também do seu nível de confiabilidade. É comum ver profissionais muito qualificados tecnicamente perder espaço por causa do comportamento. E também é comum ver pessoas que começaram com pouca experiência crescerem rapidamente porque tinham atitude. O currículo conquista a entrevista, mas é o comportamento que constrói a carreira. Nunca pare de investir na sua formação, mas lembre-se de investir também na pessoa que você está se formando. E isso é alto desempenho.
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volta na programação da 101, agora 9h49, partindo para o último bloco do Classe Executiva de hoje. Amanhã tem mais, a partir das 8 horas da manhã, logo após a primeira página. Eu continuo por aqui, sigo junto com você daqui a pouquinho, a partir das 10, em uma super edição do Viva Easy. Então continue ligado aqui na programação da 101, tá bom? Te encontro já já a partir das 10 no Viva Easy. Até daqui a pouco.

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3: É isso aí, fã. Eu sigo com você aqui na programação da Rádio Easy de Rondonópolis, quarta-feira, dia 19 de agosto. Fazendo 32 graus aqui no estúdio Glass. Muito obrigado pela sua companhia. Abrindo a playlist do Viva Easy de hoje, ao som de Michael Bublé, Everything.

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1: 12:32.
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1: Conseguir uma vaga muitas vezes depende da formação e da experiência. Permanecer nela depende de outras coisas. Depende de pontualidade, depende da postura, depende do relacionamento, depende da sua capacidade de aprender e depende também do seu nível de confiabilidade. É comum ver profissionais muito qualificados tecnicamente perder espaço por causa do comportamento. E também é comum ver pessoas que começaram com pouca experiência crescerem rapidamente porque tinham atitude. O currículo conquista a entrevista, mas é o comportamento que constrói a carreira. Nunca pare de investir na sua formação, mas lembre-se de investir também na pessoa que você está se formando. E isso é autodesempenho.
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A hora do almoço é o som de The Hollies, Stop in the Name of Love. A gente ouviu também Billy Joel com Uptown Girl. Último intervalo da hora do almoço dessa quarta-feira. Daqui a pouquinho os últimos clássicos também. No próximo bloco você ouve Roupa Nova e UB40. Ah, tem também Doobie Brothers pra gente finalizar a hora do almoço. Daqui a pouquinho, intervalo rapidinho agora.

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2:02 na Centro-América FM Easy, ótima quarta para você, excelente tarde. A gente inicia agora mais uma edição do Sequência de Classe, vamos juntos até as 4, sempre um prazer te acompanhar aqui desse lado do rádio. Agradeço, claro, sua sintonia aí do outro lado, onde quer que você esteja e como você esteja ouvindo a 101.5. Como todo início de hora e de programa, a gente fala agora, eu te falo na verdade sobre a temperatura de Rondonópolis, agora 37 graus, o céu aqui no Studio Glass tá bem, tá um misto de sol e nuvens, mas deu uma fechada, né, no tempo. Apesar desse tempo mais do sol aparecer menos, ainda muito calor. Como eu disse, 37 graus, essa é a temperatura máxima prevista para essa quarta-feira e deve seguir assim até o fim do dia e aí a temperatura começa a cair. A previsão, segundo o site Clima Radar, é de que a noite seja, né, também esse misto de céu aberto e nuvens e a temperatura deve chegar aos 26 graus nessa noite de quarta. Lembrando, mais uma vez, sobre o alerta de baixa umidade aqui em Rondonópolis, na verdade no Mato Grosso, é importante que você dê atenção, né, mais do que nunca para sua hidratação. Beba muita água, passe protetor solar, hidrate a sua pele também. E claro, sempre que possível, umidifique o ambiente. Dê essa atenção aí para sua saúde. Com certeza o seu sistema respiratório e sua pele vai agradecer bastante. 2:04, a gente inicia o Sequência de Classe agora com Brian Ferry, Don't Stop the Dance.

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1: 3:14.
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5: A sua Rádio Easy de volta, 13h17, aqui na 101, ótima quarta pra você. A gente ouve agora Matt Bianco, More Than I Can Bear, aqui no Sequência de Classe.

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1: Um recado para você, eleitor. 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Se você estiver em outra cidade, dentro do mesmo estado, pode votar para todos os cargos. Se estiver fora do estado, só poderá votar para presidente. E essa informação é importante, hein? Depois de quinta-feira, não dá mais para pedir, alterar ou cancelar o voto em trânsito. 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
7: Olá, eu sou Paulo Vaz e está começando mais uma edição do Sucesso que Você Não Esquece. Olha, a cantora e compositora Paula Toller colecionou sucessos com sua ex-banda de rock Kid Abelha e também em sua carreira solo. A canção que vamos ouvir é Nada por Mim.
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7: Sendo a sua segunda música mais cantada e gravada da carreira, ficando atrás apenas de Como Eu Quero. A composição é assinada por Paula e Herbert Viana e fala sobre gostar tanto de alguém ao ponto de submeter a algumas condições e controles. Mesmo que pareça uma música romântica, mais uma vez, eles usam a licença poética para falar sobre relacionamentos tóxicos. Como nos versos que diz, como deve vestir, andar e aonde ir. Até que chega à conclusão que não deve ser assim. Não pode fazer isso pelo outro e que ela não te pertence. Nada por Mim é o sucesso que você não esquece desta edição.

Mesmo sendo um clássico dos anos 80, Nada por Mim possui milhões de plays nas plataformas digitais de música, sendo uma constante nas paradas das rádios no Brasil. O sucesso chamou a atenção de outros grandes nomes da música, que a gravaram também, como Marina Lima, Ney Matogrosso, Fábio Júnior, Newton Brito e Renato Russo. E aí, gostou de saber mais sobre esse sucesso? Agora eu quero saber, qual música é o sucesso que você não esquece? Envie e-mail para ouvinte@centroamericafm.com.br que eu vou gostar muito de contar mais uma história para você. Eu sou Paulo Vaz e por hoje é só. A gente se fala no próximo encontro. Bye, bye.

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Glass Tiger fechando o primeiro bloco do Rap Come Someday. Teve também Jota Quest, Imprevisível. Abrimos com Duran Duran, Come Come and Done. 5 horas agora virada, né? Virada 5 horas e 16 minutos. Boa tarde, tudo bem com você, ouvinte da 101? Quarta-feira, 19 de agosto, começando mais uma edição do Rap Hour, que você já sabe, a melhor companhia para o seu fim de tarde. Eu vou para um breve intervalo. Não saia daí.

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Fechando esse bloco do rap com Nelly Furtado, I'm Like a Bird, música gravada para o álbum Runelli. E essa música simplesmente está completando esse ano 26 anos. Para você que é dessa época, sinta-se muito tranquilo, porque a gente não envelhece, nós ficamos vintage, né? Então, principalmente para você que é dessa época, que curtiu, já que a música foi lançada lá em 2000. 5 horas e 31 minutos, eu vou para um breve intervalo e volto já já com mais música para você.

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O ICMBio pediu a suspensão imediata da construção de um pórtico na entrada do complexo turístico Sesc Salgadeira, na MT-251. Segundo o órgão federal, não foi dada autorização para instalação da estrutura. O ICMBio agora analisa os possíveis impactos do pórtico sobre a paisagem protegida da região. O Ministério Público de Mato Grosso também abriu uma investigação. A promotoria quer saber se a obra respeita as regras de preservação ambiental e o plano de manejo do Parque Nacional de Chapada dos Guimarães.

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1: Boa noite, ouvinte da 101, neste exato momento, 6h08, quarta-feira, dia 19 de agosto de 2026. Eu trago para você a atualização do tempo para Rondonópolis, né? Tendo em vista que estamos passando por dias quentes, com baixa umidade relativa do ar e sem chuva. Mas eu trago agora então essas perspectivas para o dia de hoje. A mínima fazendo 22 graus, a máxima chegando na casa dos 38. Céu com muitas nuvens, mas sem probabilidade de chuva. A umidade relativa do ar variando entre 22 e 61%. Sensação térmica neste exato momento, lembrando, né? Sensação térmica neste exato momento, 6h09, 30 graus. Quente demais para uma noite, né? Incomum para alguns estados, para Rondonópolis não. Comum nesta época do ano. Bom, o vento com sua média de 5 km por hora, com rajadas de 30 km. A lua para hoje é a nova, ainda segundo informações do site Climatempo. Já para amanhã, quinta-feira, dia 20 de agosto, a previsão de mínima será de 22 e a máxima podendo chegar na casa dos 33 graus. E já adianto, né? Segundo também informações adicionais, previsão de mês de agosto sem chuva para Rondonópolis.

Fechando o primeiro bloco da segunda parte do rap com Bruce Springsteen, com Night Shift. Teve também Roupa Nova e Il-Tio. Acerte o seu relógio, 6 horas e 19 minutos.

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1: No mercado financeiro, o dólar caiu 0,17, ficando em R$ 5,87. O euro também teve crescimento de 0,01, com preço fixado a R$ 6,04. O Ibovespa subiu 0,9%.
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1: Tudo bem? Está começando mais um Cerveja para Descontrair e hoje é dia de falar da cerveja Dead by Dawn, da cervejaria Augustinos. Essa cerveja tem 19,4% de graduação alcoólica. Isso mesmo, uma cerveja extremamente potente, uma das cervejas mais alcoólicas vendidas no mercado nacional. As leveduras chegaram ao seu limite ali de processo de fermentação, né? A cerveja tem como base uma Russian Imperial Stout, uma cerveja que tem maltes tostados. A gente já falou sobre o estilo aqui. Normalmente as Russian Imperial Stouts partem de 10%, mas não é comum chegarem a essa graduação de 19%, é uma graduação alcoólica muito alta. Ela tem essa densidade, é extremamente licorosa, até pelo teor alcoólico. E ela tem adição de baunilha e café, o café Frank's Ultra, que é um café maturado em barril de bourbon, que é um café especial muito saboroso. Sem dúvida, foi uma das cervejas mais complexas lançada por cervejarias brasileiras e fez um grande sucesso no mercado nacional. E aí, gostou da nossa dica de hoje? Nós vamos ficando por aqui. Eu agradeço a sua audiência e você já sabe, cerveja é para descontrair com moderação e responsabilidade.

Uma vacina personalizada contra o melanoma, um tipo mais agressivo de câncer de pele, apresenta resultados promissores. A vacina é desenvolvida pela Moderna e pela Merck e é feita sob medida para cada paciente a partir das mutações do próprio tumor. Ela é aplicada junto com Keytruda, um medicamento já usado contra o melanoma, e a ideia é simples: a vacina ajuda o sistema imunológico a identificar o câncer, enquanto o Keytruda ajuda a tirar os freios desta defesa.

Finalizando mais uma edição do Happy Hour com Country Club. Obrigado pela sua companhia. Desejo você uma ótima noite quarta-feira e para você que continuar na sintonia, nos vemos logo logo. Até a próxima. Fui.

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1: Olá, seja bem-vindo e bem-vinda a uma grande viagem aos grandes clássicos da música.

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1: Falar sobre o melhor alimento do mundo é fácil. Até 6 meses de vida, o leite materno é o que eles precisam. Ele é completo em nutrição e amor. Após os 6 meses, você pode começar a introduzir outros alimentos na vida do seu bebê. Mas lembre-se, quanto mais amamentar, mais saudável o seu bebê vai ficar. E maior será o vínculo entre você e ele. 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